segundo louvor do nosso programa desse final de semana. Muito obrigado pela sua audiência, onde quer que você esteja. Deus te abençoe. Tá valendo demais a audiência. Daqui a pouco tem notícias do Mundo Gospel. Você acompanha na nossa programação ainda hoje. Aqueles dois louvores para recordar. Tem participação dos nossos ouvintes e muito mais. Continue na sintonia que a gente está fechando o nosso bloco. Para fechar, tem Paula e Fernandinho, Bondade de Deus.

0: Fernandinho e Paula, a bondade de Deus. Passou por aqui também Betiane, Deus mudou minha sorte. Começamos com Júlia Vitória, maravilhosa graça ao vivo. Primeiro intervalo chegando, já já eu volto com dois louvores para recordar. Vamos ter também o nosso louvor gospel internacional e notícia do mundo gospel.
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7: Segundo bloco da nossa programação de final de semana, e eu tô chamando já dois louvores incríveis para recordar, mas antes disso, vamos passar aqui o nosso número de WhatsApp para você que pretende mandar o seu áudio, a sua participação pelo nosso zap. Eu tô passando agora, anota aí.
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7: E agora notícias do mundo gospel.
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7: Olha aí o cantor e compositor Marquinhos Gomes lançando livro. Bom, o cantor e compositor, agora escritor Marquinhos Gomes, formalizou o lançamento oficial de sua mais recente produção literária intitulada Eu Tinha Tudo Para Dar Errado. O livro, estruturado com base em relatórios biográficos e crônicas de teor confessional, compila registros factuais de superação, enfrentamento de crises e manutenção da fé diante das adversidades de ordem familiar e clínica que acometeram o artista no decorrer do primeiro semestre de 2026. Entre os dados históricos e pessoais mais densos abordados nas páginas da obra, Marquinhos Gomes detalha o impacto psicológico decorrente do falecimento de seu pai, pastor Luiz Gomes, ocorrido em abril de 2026. O acúmulo de desgaste emocional e a sobrecarga institucional decorrentes do período de luto foram apontados pelo cantor como fatores desencadeadores de um delicado problema de saúde que afetou diretamente a sua região facial. No dia subsequente, 30 de maio, enquanto cumpria a agenda ministerial na Calvary Church, sediada em Salvador, o quadro de paralisia facial intensificou-se, demandando atendimento médico hospitalar de urgência e resultado no cancelamento compulsório de compromissos subsequentes no início de junho. Ao abrir o histórico de seus prontuários e sentimentos privados, o autor busca afastar o rótulo de mero produto comercial ou autobiografia convencional. Marquinhos Gomes defende que o escopo principal de Eu Tinha Tudo Para Dar Errado consiste em servir como a ferramenta prática de suporte psicológico e teológico para leitores que atravessam ciclos de dores, lutos e incertezas no cenário contemporâneo. A incursão de Marquinhos Gomes no mercado editorial corrobora a tendência de grandes nomes da música cristã tradicional em diversificar suas plataformas de comunicação para além do streaming de áudio. A exposição de vulnerabilidades físicas e emocionais humaniza a figura do ministro de louvor diante de um público habituado a métricas de infalibilidade.
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7: E agora chegando o momento do nosso Saudade Gospel, recordando dois louvores inesquecíveis. Começando por esse aqui: Ademar de Campos, Homem de Guerra, anos 80, nova releitura.
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0: Ademar de Campos, homem de guerra, o nosso primeiro para recordar, tá chegando o último.
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0: Para fechar, tem Rebanhão 1988, nele você pode confiar.

0: Rebanhão 1988, recordando aqui, nele você pode confiar.
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0: Chegando já o nosso louvor gospel internacional, mas antes está chegando informação nas nossas manchetes da semana.
2: O valor do salário mínimo ideal aumentou no Brasil em junho e agora passa dos R$ 8.000. De acordo com o DIEESE, para que pudesse bancar moradia, alimentação, educação, saúde, lazer, vestuário, higiene, transporte e previdência social para si e sua família, considerando uma família de 4 pessoas, 2 adultos e 2 crianças, o trabalhador brasileiro deveria ter recebido no sexto mês de 2026 R$ 8.110,92. Em maio, esse valor tinha ficado em pouco mais de R$ 7.999. Ainda segundo o DIEESE, o salário ideal atual é 5 vezes o valor do salário mínimo em vigor, que é de R$ 1.621. Para fazer o cálculo do salário ideal, o DIEESE leva em conta o valor da cesta básica mais cara entre todas as capitais. Em junho, foi considerada a cesta de São Paulo, que custou, em média, R$ 965,47. Quando se compara o custo da cesta e o salário mínimo líquido, ou seja, após o desconto de 7,5% referente à Previdência Social, dá para dizer que o trabalhador remunerado pelo piso nacional comprometeu em média em junho 52% do rendimento para adquirir os produtos alimentícios básicos. Outro cálculo feito pelo DIEESE é o tempo de trabalho necessário para comprar os produtos da cesta básica. Considerando os preços registrados nas 27 capitais pesquisadas, o tempo médio ficou em 105 horas e 51 minutos. Considerando uma jornada de trabalho de 8 horas diárias, dá para dizer que o trabalhador precisou trabalhar 13 dias apenas para comprar os produtos alimentícios básicos. Da Rádio 2, Milena Abreu.
0: Lembrando que essa é uma projeção de que valor deveria exatamente ser o salário mínimo dentro de aumento de inflação e, consequentemente, aumento de preços de cestas básicas e de produtos em geral no Brasil.
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0: E o nosso internacional norte-americano de hoje, Church of the City.

0: Fechando o nosso Espaço Gospel Internacional. Tô chamando mais um intervalo, chegando aí o nosso terceiro bloco com a participação dos nossos ouvintes. Você que mandou áudio, você que mandou mensagem de texto, já já eu vou passar a sua participação aqui na hora do ouvinte. Eu volto já.
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3: Mascar chiclete para emagrecer tem cara de mito, não? E essa é verdade, você acredita? Pesquisadores do estado americano de Minnesota afirmaram que mascar chicletes aumenta o metabolismo em cerca de 20%. Mas para o truque funcionar, é preciso que você fique com o mesmo chiclete por pelo menos 45 minutos, segundo a médica Marta Aranzadi. Ela diz que o açúcar ou outro adoçante presente no chiclete incita a pessoa a comer porque libera insulina. Quando ele perde o sabor, quando é mascado por muito tempo, né, a produção de salivação extra diminui. E é justamente ela que te faz perder o apetite, tá? Então nada de trocar o chiclete toda hora, viu?
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6: Terceiro bloco do nosso programa desse final de semana, agradecendo sempre a você ligado, conectado com a gente em qualquer ponto, em qualquer localidade do Brasil e do mundo. Tá valendo demais a audiência e chegou aquele momento de atendermos os nossos ouvintes, porque é a hora do ouvinte. Olha aí a nossa audiência na estatística. Alô, Cotia, São Paulo, nossos queridos amados irmãos em Cristo, ouvindo a nossa programação. Pessoal do Guarujá, São Paulo, Cajati, nossa cidade, Rio de Janeiro, Osasco, São Paulo, Ribeirópolis, Sergipe, Praia Grande, Litoral Sul de São Paulo. Tá chegando mensagem de áudio.
7: Olá, ouvintes, eu sou o Samuca San e estou ouvindo o programa O Melhor da Semana com Rubens Frank.
8: Rapaz, Rubens Frank, que é Edvanei, esposa do pastor Carlos, de cidade de Jacareí, Goiás, viu?
9: Aqui é a Evelyn de Capão Bonito. Também estou sintonizada, ouvindo o melhor da semana. WhatsApp do
10: ouvinte. Eu gostaria de ouvir Já Chega, com Gerson Rufino. Oferecer para o Marcelo Arruda, para o Ivan Vaz e todos os ouvintes que estiverem ouvindo, parabéns pelas programações, Rubem Frank. Aqui é a Zélia, né? Da Vila da Dignidade, Mogi das Cruzes. A paz.
6: A paz e obrigado pela audiência. Um abraço para todo mundo aí que participou aqui junto com a gente. Eu estava só ouvindo os nossos ouvintes participando através dos áudios enviados pelo nosso WhatsApp. Tô tocando na sequência Gerson Rufino, mas eu vou deixar aqui o nosso número de zap para você anotar e mandar também a sua participação aqui no nosso programa, tá bom? Anote aí que eu vou passar o zap na sequência, tem Gerson Rufino, Jesus e eu.
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6: E agora tem Gerson Rufino, Jesus e eu. Daqui a pouco tem o nosso devocional da semana.
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0: Gerson Fino, já chega Jesus e eu. Tá chegando o nosso devocional da semana.
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2: Meus prezados e queridos irmãos em Cristo, a paz do nosso Senhor a todos que me escutam nesse momento. Uma das passagens mais lindas da Bíblia Sagrada é quando Deus fala com Ezequiel. Ezequiel, jovem, 17 anos, cativo na Babilônia, depois de ter passado por todo o sofrimento dessa longa caminhada como prisioneiro, estava vendo exatamente o seu povo ser humilhado, o choro, as lágrimas rolarem no rosto do povo de Israel, e ele estava triste e abatido. Não vislumbrava nenhuma vitória, não tinha nenhuma sensação de poder, pois era ele prisioneiro, cativo da Babilônia. E a palavra diz que ele estava ali às margens do rio Quebar, quando Deus disse para ele: Filho do homem, põe-te em pé e falarei contigo. Ezequiel capítulo 2, versículo 1. Há momentos em que precisamos urgentemente ouvir a voz do nosso Senhor. Ansiamos por escutar o seu conselho. Senhor, olha que problema difícil estou enfrentando. Senhor, qual decisão eu devo tomar? Precisamos de seu abraço. Jesus, fui desamparado por quem eu mais confiava. Eu quero perdoar esta pessoa, mas então, cura meu coração. Queremos que Ele nos dê suas bênçãos. Que o Espírito Santo nos prepare para a sua obra. Derrame sobre nós o seu avivamento. Enfim, o nosso coração deseja estar com o Senhor por inúmeras razões, para ouvir a sua voz. E algo muito importante, Deus nos diz a cada momento em que estamos tristes, deprimidos, desiludidos, porque o grande erro do ser humano é colocar as suas expectativas em alguém tão fraco como ele, alguém que é pó como você. Quando você passa a ter os sonhos de sua vida e deposita tudo isso na pessoa que está do seu lado, naquele que é seu amigo, naquele que está caminhando com você na vida, você está depositando suas expectativas numa rocha que não é pura, não é verdadeira, porque é mortal, não é eterna, porque do pó veio e ao pó retornará. Mas quando você fala com Deus, quando você ora e ouve a voz de Deus, é como uma vitamina, uma força que nos move a prosseguir a jornada. A voz do Senhor é poderosa. Salmo 29, 3 diz: A voz do Senhor ouve-se sobre as águas. O Deus da glória troveja. O Senhor está sobre as muitas águas. Aleluias. Ezequiel estava precisando exatamente ouvir a voz do seu Deus, ouvir a doce voz do Deus vivo. Talvez ele estivesse enfrentando os momentos mais difíceis de toda a sua vida. No capítulo 1 de seu livro, Ezequiel nos conta que estava entre os cativos. Ezequiel capítulo 1, versículo 1. O povo de Deus fora levado como escravos para servir na Babilônia. Imagine como Ezequiel se sentia longe da sua pátria. Ter saído ali da sua pátria, da sua terra, deixando a sua terra completamente destruída. Já pensou nas pessoas que foram levadas com ele? Quanta tristeza, quanta dor, quanto sofrimento. Com certeza, o profeta viu muitos chorarem. Quem sabe ele não viu seus irmãos ficarem doentes, depressivos. Como Ezequiel necessitava de um consolo naquele momento. Como ele estava triste e desesperançado. No capítulo 2, vemos que o Senhor não desamparou Ezequiel, mas falou com ele: Põe-te em pé, Ezequiel, assim eu falarei com você. Ezequiel precisava deixar de lado as inquietações do seu coração. Era necessário que ele tirasse seus olhos das lamentações, do choro de todo aquele povo, para colocá-los na grandeza do seu Deus. Somente assim Ezequiel poderia ter contato com o Senhor e receber dele um consolo, uma resposta, uma orientação, uma promessa de vitória. Seja forte, meu querido. Avante, minha querida. Se você deixar que pensamentos de derrota reinem em sua mente, você nunca conseguirá se levantar. Deixe de lado agora todo o sentimento de frustração. Olhe para Jesus. Ele venceu para você. Nada te separa do amor de Deus. Está em Romanos 8, 38 e 39, onde a palavra santa diz: Porque estou certo de que nem a morte, nem a vida, nem os anjos, nem os principados, nem coisas presentes, nem futuras, nem potestades, nem a altura, nem a profundidade, nem qualquer outra criatura nos poderá separar do amor de Deus que está em Cristo Jesus, nosso Senhor. Se você contar agora com as suas forças físicas, você nada poderá fazer. Mas o Senhor te diz nesse momento: o meu poder se aperfeiçoa na tua fraqueza, meu filho. 2 Coríntios 12:9. Não estava tudo acabado na vida de Ezequiel, mas foi ali, durante aquela grande adversidade, que o Senhor o chamou para ser um profeta. Ezequiel capítulo 2. Você quer ser chamado para a vitória? Então pare de chorar agora. Dobre os seus joelhos, lance diante de Deus tudo o que assola o seu coração. Espera no Senhor. Mas os que esperam no Senhor renovarão suas forças, subirão com asas como águia, correrão e não se cansarão, caminharão e não se fadigarão. Salmo 40, versículo 31. Hoje, em nome de Jesus, seja liberto de toda dor, de toda escravidão espiritual. Ainda que você tenha perdido alguma batalha, através do Senhor Jesus, você é mais do que vencedor. Deita-te também no Senhor, e Ele te concederá o que deseja o teu coração. Entrega o teu caminho ao Senhor, confia nele e tudo Ele fará. Salmo 37, versículos 4 e 5. Espera tão somente no Senhor. Confia nele, e Ele mudará a sua história, a sua vida. Se você crê nisso, dá um glória a Deus. Confia que Deus vai estar presente em sua vida, pois Ele é o Deus da vitória. Vamos orar comigo agora, para Deus transformar a sua vida, tirar a tristeza do seu coração e lhe dar a vitória que você tanto precisa e espera. Amado Deus, querido e eterno Pai, nesse instante, Senhor, estamos depositando

vidas, nos dando a vitória que precisamos, Senhor. Nada poderá nos separar do Teu amor. Nós não queremos sair dos Teus pés, Senhor. O Senhor é o Deus da vitória, é o nosso Deus, é aquele que tudo faz para nos fazer felizes, e nós Te agradecemos por isso. Em nome de Jesus.

0: Maria Marçal, aquieta minha alma, fechando mais uma parte aqui do nosso programa. Tá chegando aí mais um intervalo, já eu volto com muito mais. Tem lançamento da semana daqui a pouco. Vamos ter também dúvida do cristão. Olha só a dúvida do cristão de hoje. Qual seria a melhor igreja para frequentar? Lembrando que essa dúvida é de uma pessoa que já está sem ir na igreja há algum tempo, sofreu uma decepção e acha que todas as igrejas são iguais, mas ele quer saber qual a melhor igreja para se frequentar. Ainda existe? Pastor Augusto Nicodemos responde a dúvida daqui a pouco na nossa Dúvida do Cristão.
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2: E o nosso programa seguindo nesse final de semana, agradecendo a você pela audiência em qualquer ponto, em qualquer localidade do Brasil e do mundo, ligado, conectado aqui junto com a gente. Deus te abençoe grandemente. Eu disse que teríamos o lançamento da semana, mas antes, vamos ter hoje a nossa biografia do artista gospel.
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2: Bom, a nossa biografia do artista gospel hoje vai ser um pouquinho diferente. Vamos falar sobre os 35 anos de ministério do cantor Sérgio Lopes. Ele está celebrando essa trajetória marcante na música cristã. Conhecido pela autoria de composições tradicionais da vertente congregacional e poética brasileira, como faixa Lamento de Israel, Sérgio Lopes apresentou registros de sua transição profissional, episódios marcantes de suas agendas itinerantes e uma avaliação técnica sobre a evolução dos canais de distribuição das suas músicas nas últimas décadas. Durante uma entrevista, Sérgio Lopes revelou dados biográficos sobre a sua juventude em Campina Grande, Paraíba, pontuando que o planejamento da sua carreira inicial não contemplava o mercado fonográfico. O músico sonhava em atuar na área jurídica, objetivo que concretizou após ingressar na Marinha do Brasil e obter a graduação em Direito, passando a exercer a advocacia. Sérgio Lopes explicou que a posterior mudança de foco e o ingresso definitivo na música cristã foram baseados em convicções de direcionamento teológico. Segundo Sérgio Lopes, o balanço que faz da sua carreira é que hoje ele vive um propósito para isso. Entre os dados históricos de sua trajetória, o intérprete destacou uma visita realizada a uma unidade prisional do país. Na ocasião, centenas de detentos entoaram uma de suas composições enquanto ele se deslocava pelos corredores estruturais, evento que ele apontou como um indicador prático do alcance social e espiritual do seu catálogo. As reflexões de Sérgio Lopes pontuam a resiliência de catálogos tradicionais em meio às rápidas atualizações geracionais da música cristã contemporânea. O artista confirmou que mantém o planejamento de novos projetos executivos para os próximos anos. Vamos então ouvir Sérgio Lopes cantando Sonhos ao vivo.
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2: Como eu disse anteriormente, antes de chamar os comentários do nosso assunto do dia, vamos ao nosso número de zap para você anotar.
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2: Anotou? E agora vamos à nossa dúvida do cristão. Qual a melhor igreja para frequentar? Comentários do pastor Augusto Nicodemos.
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6: Eu acho melhor responder essa pergunta da seguinte maneira. Como reconhecer uma igreja bíblica, boa, saudável? Nós temos três marcas que identificam uma igreja assim. Primeiro, a pregação da palavra. Segundo, a administração dos sacramentos. Terceiro, o exercício da disciplina. Pregação da palavra. Uma igreja que prega fielmente a palavra de Deus, cujo centro do culto está em torno da exposição da palavra de Deus, essa é uma igreja saudável. Explicação bíblica, pregação expositiva, bom ensino doutrinário, essa é uma igreja boa. Segundo lugar, uma igreja que batiza as pessoas certas e admite a ceia do Senhor apenas aqueles que são discípulos do Senhor Jesus, que entende corretamente o que é que a ceia representa. E por último, o exercício da disciplina. Uma igreja boa é aquela que cuida dos seus membros, aquela que vai atrás dos desviados, dos que caíram em pecado, dos que precisam de restauração, dos que precisam ser disciplinados. Há igrejas onde os membros pecam à vontade e não há nenhuma ação pastoral da sua liderança. Pregação bíblica, administração correta dos sacramentos e o exercício da disciplina são as três marcas de uma boa.
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0: Marcados Pagode Gospel, Caminho no Deserto. Tivemos antes aí Midian Lima e Marcelo Marques, Nova Jerusalém. Dois lançamentos aqui mês de julho no nosso programa O Melhor da Semana. Continue aí que daqui a pouco tem o nosso Salmo da Semana, tem também o nosso Desafio Bíblico testando seus conhecimentos.
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6: Estamos na parte 5 do nosso programa de final de semana. Muito obrigado a você ligadinho, conectado junto com a gente aí, ouvindo conteúdos para te abençoar nesse final de semana maravilhosíssimo. Daqui a pouco teremos o nosso desafio bíblico testando seus conhecimentos. Continue ligado.

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0: Olha aí a pergunta do nosso Desafio Bíblico de hoje. Quem foi convertido no caminho para Damasco? Alternativa A, Barnabé. Alternativa B, Paulo. Alternativa C, Silas. Quem foi convertido no caminho para Damasco? Tempo para a resposta. A alternativa correta é a alternativa B, Paulo. Referência bíblica, Atos 9, de 1 a 9.
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0: Aline Souza, Alfa e de Ômega. Fechando o nosso quinto bloco aqui dentro da nossa programação de final de semana. Se prepare aí que eu tô passando o nosso número de WhatsApp para você anotar e enviar aqui a sua participação, seja por áudio, seja mensagem de texto, não importa. Lembrando que apenas no pedido musical livre que não aceitamos mensagem de texto. Mas nos demais blocos da programação você pode mandar texto à vontade, que a gente atende com muito prazer. Anote aí o nosso número de zap.
1: WhatsApp do ouvinte. Mande sua mensagem. WhatsApp
2: 13 99723-2655. 13 99723-2655.
1: WhatsApp.
0: Agora que você anotou o nosso número de zap, é a soma da sua participação. E eu tô chamando aí o nosso sexto e último bloco com pedido musical livre. Você mandou o áudio, você vai ser atendido, você vai ouvir o seu louvor aqui com muito prazer. É na sequência.
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4: Último bloco do nosso programa de final de semana e chegou aquele momento de tocar aquele louvor que você pediu, você que mandou o zap. Lembrando que você que está ouvindo a gente pode enviar o seu zap aqui, tá? Pro nosso programa, que a gente vai tocar com muito prazer o seu louvor preferido. E sem mais delongas, chamando vinheta e iniciando o nosso pedido musical livre.
5: Agora, pedido musical livre. Mande o seu áudio e peça o seu louvor que tocaremos na sequência.
4: Tá chegando a nossa primeira participação.
6: Queria ouvir o hino do Theo e Rubi Cassiane Peregrino.
4: Obrigado, tocando Theo, Rubi e Cassiane Peregrino.

0: É o Rubem Cassiani Peregrino, o nosso primeiro pedido musical livre. Chegando aí o segundo.
1: Gostaria de pedir um hino do Gerson Rufino, Vai Passar.
0: Tocando Gerson Rufino, Vai Passar.

0: Louvor de Gerson Rufino vai passar, pedido atendido, e tá chegando aí o nosso último pedido musical livre. Áudio de zap no ar. WhatsApp do
1: ouvinte. Eu gostaria de ouvir o louvor com Juliane Souza. Lindo momento.

0: Juliane Souza, lindo momento, última da programação desse final de semana. Muito obrigado pela sua audiência. A gente volta, se Deus quiser, na semana que vem. Fiquem todos na paz e no amor do nosso Senhor Jesus Cristo. E até lá.
1: Obrigado pela audiência. O melhor da semana volta semana que vem, nesse mesmo horário, aqui na sua rádio. Até lá.
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6: Olá, tudo bem com você? Tudo certinho? Tudo tranquilo por aí? Tô chegando com o nosso Palavra de Fé. Muito bom estar contigo mais uma vez. Prazer enorme, eu sou Luiz Pires e é sempre bom estar por aqui comunicando com você. Um ótimo final de semana para você que está trabalhando um bom trabalho, para você que está descansando um bom descanso. Tudo de bom, Deus abençoe hoje e sempre. Vamos começando por aqui o nosso Palavra de Fé e eu trago Eli Soares para cantar. Jesus Cristo mudou o meu viver.

0: Recomeçar. E assim nós vamos fechando por aqui o nosso primeiro bloco. Gente, eu volto já, me espera. Vai embora não, que é bem rapidinho. Segura aí.
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6: Marcos, capítulo 15. Jesus entregue aos soldados. Então, os soldados levaram para dentro do palácio, que é o pretório, e reuniram todo o destacamento. Vestiram-no de púrpura e, tecendo uma coroa de espinhos, lhe a puseram na cabeça e o saudavam dizendo: Salve o rei dos judeus! Davam-lhe na cabeça com um caniço, cuspiam nele e, pondo-se de joelhos, o adoravam. Depois de o terem escarnecido, despiram-lhe a púrpura e vestiram com suas próprias vestes. Então, conduziram Jesus para fora, com o fim de o crucificarem.
7: Então Jesus foi entregue aos soldados, e ali vestiram com uma púrpura e começaram a escarnecer, adorando, dizendo: Salve o rei dos judeus! Jesus passou por tudo isso, porque ele sabia que era preciso. E com isso, Jesus nos ensina que quando temos que passar por algo, nós devemos sempre encarar a realidade. Jesus, ele precisava cumprir aquele propósito de cumprir as escrituras, de cumprir com tudo aquilo que havia sido determinado, sabe? Então, ele deixa bem claro para todos nós, para mim, para você, para todos nós, que tudo é preciso ser enfrentado. Tudo é preciso ser encarado de frente. Muitas vezes a gente perde alguém, a gente passa pela dor do luto, né? Mas Deus, ele nos ajuda sempre a ter um novo recomeço. Ele nos ajuda a vencer a dor, o trauma. Mas ele não transfere para outra pessoa aquilo que temos que passar. Que aprendamos isso hoje com Jesus.

0: Céus e terra passarão. Notícias, tragédias, pessoas que vêm, que passam, mas a palavra de Deus permanece. Essa é a nossa certeza. Ainda que todas as coisas se abalem, ainda que os montes caiam, ainda que tudo se abale, eu permanecerei na palavra do Senhor e voltarei os meus olhos para o Deus da minha vida. Essa é a nossa esperança, Jesus. Nós viemos para dizer que céus e terra passarão, mas os nossos olhos não mudam de foco. Os nossos olhos estão no Deus da nossa vida. Em nome de Jesus. Amém. Glória a Deus.
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1: 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Marcos, capítulo 15. A morte de Jesus. Chegada a hora sexta, houve trevas sobre a terra até a hora nona. A hora nona, clamou Jesus em voz alta: Eloi, Eloi, lama sabactani, que quer dizer: Deus meu, por que me desamparaste? Alguns dos que estavam ali, ouvindo isto, diziam: Vede, chama por Elias. E um deles correu a embebedeira uma esponja em vinagre, e pondo na ponta de um caniço, deu-lhe de beber, dizendo: Deixai, vejamos se Elias vem tirá-lo. Mas Jesus, dando um grande brado, expirou, e o véu do santuário rasgou-se em duas partes, de alto a baixo. O centurião que estava em frente dele, vendo que assim expirara, disse: Verdadeiramente este homem é filho de Deus. Estavam também ali algumas mulheres, observando de longe, entre elas Maria Madalena, Maria, mãe de Tiago, o menor, e de José e Salomé, as quais, quando Jesus estava na Galiléia, o acompanhavam e serviam. E além destas, muitas outras que haviam subido com ele para Jerusalém.
6: Jesus morre na cruz. Então houve escuridão sobre toda a terra. E quando Jesus expirou, a cortina do templo rasgou de alto a baixo. O centurião que guardava o corpo de Jesus disse: Realmente esse homem era filho de Deus. Então precisou que Jesus morresse na cruz. Precisou que acontecesse todos esses sinais, que Deus enviasse todos esses sinais, para que o centurião ele acreditasse, para que muitos também chegassem à conclusão que se tratava de um filho de Deus. Tanto que ele admitiu: verdadeiramente esse homem era filho de Deus. Então, Jesus, ele passou por tudo isso, sendo obediente, tendo total obediência a Deus e a seu propósito. E isso nos ensina algo valiosíssimo. Devemos, independente de qualquer situação, seguir aquele caminho que Deus propôs para a gente, que Deus colocou para a gente seguir. Deus, ele sempre sabe o melhor. Ele sempre sabe a hora certa de colocar na nossa vida o seu propósito. E devemos estar atentos para não nos desviar do propósito de Deus.

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2: Voltamos com o nosso Palavra de Fé e chegou aquele momento todo especial de cantar, de louvar, com os louvores do passado, ou melhor, com os louvores que todo mundo canta, né? Louvores do passado é daqui a pouco, né? Nos clássicos da fé. Mas agora, louvores que todo mundo canta e todo mundo gosta. Como sempre, trago para você uma seleção daquelas, gente, daqueles louvores que você sempre ouve por aí, que você sempre ouve na rádio, que você sempre ouve na rua, que você sempre ouve na casa do vizinho. Peça por aqui o teu louvor e, é claro, vou tocar para você com todo o carinho do mundo. Quem chega e canta bonito pra gente é ela, ou melhor, elas, Rayane Vanessa e Joane Raila, direção.
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1: Voltamos com nossa Palavra de Fé. E aí, como é que você tá? Tá tudo bem? Tudo tranquilo? Tudo certinho por aí? Maravilha! Quero aqui, ó, te agradecer. Olha, muito obrigado, obrigado sempre pelo teu carinho, pela tua audiência e pela tua amizade também. Tudo de bom pra você, Deus abençoe hoje sempre, tá? Tudo de bom. Quero mandar aqui um super abraço pra você que tá aí nas comunidades rurais, pra você que tá na chácara, no sítio, na fazenda. Tudo de bom pra você. Alô, você que tá aí no seu comércio. Você que tá ouvindo a gente em qualquer parte desse Brasil. Tudo de bom. Vamos agora com o nosso provérbio, com os ensinamentos que atravessam gerações.
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2: Provérbios 23. Quando você se sentar com o rei para comer, considere cuidadosamente o que está diante de você. Ponha uma faca na sua própria garganta se você tiver um grande apetite. Não deseje suas iguarias, pois são alimentos enganosos. Não se esgote para obter riquezas. Pare e mostre entendimento. Assim que você põe os olhos nelas, elas desaparecem. Pois certamente criam asas como uma águia e saem voando para o céu. Não coma a comida de alguém mesquinho. Não deseje suas iguarias, pois ele é como alguém que fica calculando os gastos. Ele lhe diz, coma e beba, mas não está sendo sincero. Você vomitará o pouco que comeu e terá desperdiçado seus elogios. Não fale aos ouvidos do tolo, pois ele desprezará a sabedoria de suas palavras. Não mude de lugar os antigos marcos divisórios, nem entre no campo dos órfãos, pois o defensor deles é forte. Ele defenderá a causa deles contra você. Aplique seu coração à disciplina e seu ouvido às declarações de conhecimento. Não deixe de disciplinar o menino. Se você bater nele com a vara, ele não morrerá. Você deve bater nele com a vara para salvá-lo da sepultura. Meu filho, se seu coração se tornar sábio, meu coração se alegrará. Meu íntimo sentirá alegria quando os seus lábios falarem o que é certo. Que o seu coração não inveje os pecadores, mas que tema a Deus o dia inteiro. Pois então você terá um bom futuro e sua esperança não lhe será tirada. Meu filho, ouça e torne-se sábio e guie seu coração no caminho certo. Não esteja entre os que bebem muito vinho, entre os que se empanturram de carne. Pois o beberrão e o glutão ficarão pobres e a sonolência os vestirá de trapos. Escute seu pai que causou seu nascimento e não despreze sua mãe só porque ela envelheceu. Compre a verdade e nunca a venda. Também há a sabedoria, a disciplina e o entendimento. O pai do justo com certeza exultará. Quem é pai de um filho sábio se alegrará por causa dele. Seu pai e sua mãe se alegrarão, e aquela que o deu à luz exultará. Meu filho, dê-me o seu coração e que os seus olhos se agradem dos meus caminhos, pois a prostituta é uma cova funda e a mulher imoral é um poço estreito. Igual a um assaltante, ela fica de emboscada e aumenta o número de homens infiéis. Quem tem ais, quem tem ansiedades, quem tem discussões, quem tem queixas, quem tem ferimentos sem nenhum motivo, quem tem olhos vermelhos, os que passam muito tempo bebendo vinho, os que procuram vinho misturado. Não fique olhando para a cor vermelha do vinho quando ele cintila no copo e desce suavemente, pois no fim ele morde igual uma serpente e libera o veneno igual a uma víbora. Seus olhos verão coisas estranhas e seu coração falará coisas perversas. Você ficará como quem se deita no meio do mar, como quem se deita no topo do mastro de um navio. Você dirá, bateram em mim, mas não senti nada. Deram uma surra em mim, mas não percebi. Quando é que acordarei? Preciso de mais uma bebida. Não inveje os maus, nem deseje a companhia deles.

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de recordar com os clássicos da fé, com os louvores inesquecíveis. Então, ó, peça por aqui o teu louvor, peça por aqui teus clássicos que eu vou tocar pra você com todo carinho. Quem abre essa sequência de clássicos é a Fernanda Brum cantando pra gente Espírito Santo. Clássico.

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2: E a frase de hoje vem dizer assim, ó. É uma frase de Mário Quintana. Com o tempo, você aprende que para ser feliz é preciso gostar de você, cuidar de você e, acima de tudo, gostar de quem também gosta de você. Vamos de música, mas antes eu quero te convidar para participar comigo, para mandar para mim aquela frase que faz todo sentido para você, aquela frase que você sempre tem como inspiração de vida. Mande a tua frase para cá, mande a tua frase para mim. Não precisa ser uma frase totalmente autoral. Luiz, eu não tenho dom de criar, não precisa se preocupar com isso. Pegue uma frase de um autor, de alguém que te inspira e manda para mim que eu vou ficar muito, mas muito feliz. Júlia Vitória e Luciano Camargo cantam Sem Palavras.

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5: Voltamos com o nosso Palavra de Fé. E aí, como é que você tá? Tá tudo bem? Tudo certinho? Tudo tranquilo por aí? Maravilha! Quero aqui, ó, te agradecer. Olha, muito obrigado. Obrigado sempre pelo teu carinho, pela tua audiência e pela tua amizade também. Tudo de bom pra você hoje sempre. Deus abençoe, tá? Muito, muito obrigado pelo teu carinho, pela tua audiência e pela tua companhia. Participe, peça por aqui o teu louvor, fique à vontade que eu vou te atender com muito carinho. Sabrina Ribeiro canta Dias e Noites.

dobro os meus joelhos e assim vamos colocando por aqui um ponto final no nosso Palavra de Fé de hoje, agradecendo ao nosso Papai do Céu por mais um dia de trabalho, pelo dom da vida, da comunicação e da alegria. E a você, meu muito obrigado, obrigado sempre pelo teu carinho, pela tua audiência e pela tua amizade também. Tudo de bom para você. Deus abençoe hoje sempre. Fica com Deus, porque com Ele nós iremos e sem Ele nada, absolutamente nada seremos. Tchau, tchau, graça e paz. Volto, se Deus quiser, no nosso próximo programa. Vamos de louvor bonito por aqui. Quem chega e canta pra gente é o Wagner Roberto. Fidelidade. Tchau, tchau.

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7: 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Olá, a paz do Senhor! Começa agora mais uma edição do Paradão Gospel. Eu sou Samuca San e a gente segue juntos aí nessa hora. Use palavras simples para falar com Deus. Ele ouve o seu coração. Não importa o jeito que você se expressa, fale com sinceridade e humildade, pois Deus conhece seus sentimentos e necessidades. Com palavras simples, você compartilha sua fé e confiança nele. Não é sobre palavras complicadas, mas sobre a verdade em seu espírito. Deus valoriza a sinceridade do coração.
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7: Para começar a edição de hoje, tem o som de Débora Almeida. Vai ter continuidade.

0: Paradão Gospel e o som de Marine Friesen. Louve, teve ainda William Nascimento. Quem foi que disse? Precisamos de paz em nossos corações e em nossas vidas. A paz nos traz tranquilidade e equilíbrio, ajudando-nos a enfrentar os desafios com calma. Deus é a fonte da verdadeira paz e com Ele encontramos conforto e serenidade. Em tempos de dificuldades, busque sua paz, pois ela supere todas as preocupações. Que a paz reine em sua vida.
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0: Paradão Gospel e o som de Thalita Roberta. Ele chegou. Teve ainda o som de Sarah Evelyn. Olha eu aqui. E Estila, Deus Forte.
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0: A gente faz aquela pausa rápida. Tem intervalo chegando, mas aproveita para mandar aí a sua mensagem e interagir aqui com a gente. Através aí do aplicativo, do site, pelo WhatsApp da rádio e nas redes sociais. Aliás, tá online aí na internet? Então aproveita, já dá um like. Segue, curte, compartilha e espalha pra geral.
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4: Se vista da armadura de Deus, coloque o capacete da salvação, a couraça da justiça e o cinto da verdade. Calce os sapatos da paz e empunhe o escudo da fé. Com a espada do Espírito, você enfrentará qualquer desafio. A armadura divina te protege, te fortalece e te guia para a vitória. Com Deus, você está preparado para tudo.

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0: Estadão Gospel, Eu Sonho de Gisele Nascimento e Misaías Oliveira, Florescendo no Deserto. Teve ainda Kemily Santos e Kailene Frauches, Resistência.
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0: E a gente aproveita para mandar sua mensagem por aqui. Quem está com o rádio ligado é o Carlos Alberto, a Bruna e a Flaviana. E a Flaviana, em Barueri. Graça e paz também para a Amanda e a Cassiane, em Mogi das Cruzes. A Larissa, a Denise e a Cristina, em Ibicuitinga. O Ebert, a Clélia e o Gabriel, em Sorocaba. Graça e paz também para você que sempre nos ouve, através aqui do aplicativo, no rádio, na sua casa, aonde você estiver.
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0: Paradão Gospel e o som de Sara Farias e Midian Lima. Deus preparou tudo. Teve ainda Vitória Lima, Verdadeira Adoração. E Josiane e Gabi Sampaio, Perfeito Amor. Tenha gratidão pelas coisas que Deus faz por você. Ele cuida de cada detalhe da sua vida, abençoando com amor e graça. Mesmo nos momentos difíceis, Deus está presente, nos fortalecendo. Agradeça por suas bênçãos diárias, pela paz que Ele traz e pelas vitórias que estão por vir. Com gratidão, você reconhece o cuidado divino. Não sei qual é o milagre que você tem buscado em Deus, mas sei que Ele é poderoso para fazer infinitamente mais do que tudo quanto pedimos ou pensamos. Assim como diz Efésios 3:20. Creia nisso.
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1: Olá, graça e paz! No ar mais uma edição do Review Gospel. Nunca se compare a ninguém, as pessoas são diferentes e é isso que as torna únicas. Eu sou o Samu Kassan e a gente segue para mais uma hora aqui na sua rádio, revendo aí os louvores mais pedidos por você. Aqui só toca o que todo mundo canta. E para começar a edição de hoje, tem a décima posição.
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2: Isadora Pompeu, GT!
1: Thales Roberto, Isadora Pompeu. Salve!

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1: No Review Gospel, o som de Nívia Soares. A Honra, na oitava posição de hoje. Teve ainda Marcos Salles e Samuel Messias. A Mão de Deus, ocupando a posição de número 9. E você já interagiu aqui com a gente? Tá valendo a sua participação nas redes sociais e também pelo WhatsApp aqui da rádio. Aliás, a gente aproveita e já manda aí os primeiros recados. Quem tá na sintonia por aqui é o Gustavo, em Cajati. A Adriana e a Débora, em Mogi das Cruzes. E a Juliana, mandando aí um alô para todos. Todos os ouvintes, todos aqui da rádio e toda a família. Ela que está sempre com o rádio ligado lá na cidade de Sorocaba, interior de São Paulo. A gente aproveita também e já manda aí um alô para os motoristas. A galera que trabalha aí com o pé na estrada, transporta aí as mercadorias pelas ruas e avenidas do bairro, da cidade. Sempre curtindo aqui o Review.
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5: Review Gospel de volta. E a gente segue agora com a sétima posição. Tem Isaías Saad e Fernandinho, Senhor dos Exércitos.

0: então pode aumentar o volume do rádio e curtir com a gente.
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0: Gospel, o som de Stella Laura. Sensibilidade, na sexta posição de hoje. Deus nos amou, nos ama e nos amará para sempre. Então, quando você estiver desanimado e para baixo, lembre-se desse amor que é infalível e nos alcança todos os dias. Não se esqueça, você nunca viveu um dia sequer sem ser amado por Deus. A gente faz aquele intervalo rápido agora. Na volta, a gente segue na contagem.
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2: Este é o Review Gospel, de volta aqui na sua rádio. E sabe aquele dia de trânsito que você não tem pra onde correr? Aproveita esse tempo pra ficar sintonizado aqui com a gente. Com certeza o seu trajeto será muito mais leve na presença do Senhor.
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0: No Review Gospel, som de Paulo Neto. Sou eu, na quarta posição. Teve ainda Maria Marçal, Enquanto a Igreja Ora, na quinta posição de hoje. E sabe aquele dia agitado, estressante, que te consome bastante? Faz parte do jogo, mas nós temos uma dica pra isso. Antes de mais nada, respire fundo, dê uma pausa nas tarefas. Ore ao Senhor, pedindo sabedoria e forças. Feito isso, volte às suas atividades. Esse pequeno ato de parar, ler um versículo e orar, já vai dar outro ar para o seu dia. Creia, Deus está do seu lado. Faça isso e depois conte aqui como foi.
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7: De volta por aqui no Review Gospel. E agora para a reta final, tem a terceira posição. Marcos Nunes e Kellen Bianca, Na Força do Seu Braço.
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A principal arma que você tem é quarto fechado. O principal escudo que você tem é intimidade com o pai. Vinde a mim, ele diz, vinde. Ele tem alívio para nós. Esse fardo seu é muito pesado. Essa responsabilidade não é para estar em cima de suas costas. Só precisa você andar em obediência e intimidade com ele. Fecha a porta do quarto. Tira de cima de você esse peso. Ele vai trazer alívio para tua labaçou candarabá. Ele vai trazer sentido para os teus dias.

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1: Posição número 2.
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0: No Review Gospel, o som de Valesca Maísa, Eu Sou Teu Pai, na segunda posição de hoje. E antes de rever aqui o louvor mais pedido, a gente manda aí o seu alô. Quem tá na sintonia com a gente é a Késia e a Fernanda, em Barueri, o Robson e a Jéssica, em Indaiatuba, a Heloísa e o José Ferreira, em Oscar Bressani, o Rafinha e a Ana Maria, na cidade de Ipatinga. A gente manda aí aquele alô especial também pra você que está aí no trabalho, no escritório, em casa, sempre com o rádio ligado. E agora tem o louvor mais pedido. Você que participou, interagiu, solicitou, mandou a sua mensagem durante todo o dia. A gente confere agora a primeira posição.
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0: Tem Fernandinho, único.

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6: Top 10. A décima mais pedida.

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4: Top 7.
5: A sétima mais pedida.
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2: A quinta mais pedida.
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4: Top 4, a quarta mais pedida.

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3: Top 2, a segunda mais pedida.

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2: Olá, meus amigos, olá, minhas amigas, olá, irmãos e irmãs, estamos chegando mais uma vez na nossa rádio para mais um sertanejo gospel de qualidade. A partir de agora, você vai ouvir aí os maiores, melhores louvores. Nós vamos nos aproximar um pouquinho mais, né,

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0: Maravilha, graças a Deus, é um sucesso após o outro. E olha, gostoso demais estar com vocês aqui nesse sertanejo gospel. Olha, você curtiu Messias Oliveira, escritor.
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É, e estamos voltando com muito carinho para atender, né, os irmãos, as irmãs, e já trazendo esse grande sucesso, uma das mais pedidas aqui no nosso Sertanejo Gospel, Bob e Robson, só há um mediador.

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0: Nós tocamos aqui para você curtir, ô irmão, ô irmã, que maravilha, que glória esse nosso programa, a banda Som e Louvor, Você Me Chama Que Eu Vou. E olha, nós vamos pro nosso recado, mas antes eu quero mandar um alusão lá pro Silvio Lucas. Alô, Silvio Lucas, grande comunicador.
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0: Pois é, meus irmãos, minhas irmãs, vamos dando sequência aqui ao nosso Sertanejo Gospel. Eita, programa gostoso, né? Glória a Deus, quantos louvores nós estamos aqui apresentando para vocês. E já chegando mais um grande sucesso, Clayton e Johnny, Meu Lugar É Aqui.

0: Pois é, bom demais. Você ouviu Minha Força com Adriel e Ademir. Assim, vamos chegando ao final de mais um Sertanejo Gospel, ao final de mais um encontro, né, irmãos? Né, irmãs? Olha, que Deus nos abençoe muito, que Deus nos traga muita paz, muita alegria em nossos corações. E olha, até o próximo programa, até lá!
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3: Graça e paz, sejam todos muito bem-vindos. Está no ar a partir de agora o Estação Louvor. Eu sou Ivan Vaz e te faço companhia no seu rádio. Vamos juntos adorar a Deus, começando com Gislaine e Milena e Helene Martins. Eu sei quem sou.

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0: Você ouviu Fabiana Sinfrônio e Josiane, Minha Benção, Aline Barros, Esperança, Delino Marçal, Nome Sobre Todo Nome. 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
1: Bom é louvar ao Rei Jesus. Obrigada pela sintonia.
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6: De volta no Estação Louvor, agora tem o Om Exua cantando Levítico 6.

0: trazendo a arca. Nosso Deus é grande. E agora nossos recados vêm chegando e eu volto já.
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3: Salmos 9. Eu te louvarei, Senhor, de todo o meu coração. Cantarei todas as tuas maravilhas. Em ti me alegrarei e saltarei de prazer. Cantarei louvores ao seu nome, ó Altíssimo. Porquanto os meus inimigos retrocederam e caíram e pareceram diante da tua face. Pois tu tens sustentado o meu direito e a minha causa, tu assentaste no tribunal julgando justamente. Repreendeste as nações, destruíste os ímpios, apagaste o teu nome para sempre e eternamente. Ó inimigo, consumaram-se as assolações, tu arrastaste as cidades e a tua memória pareceu com elas. Mas o Senhor está sentado perpetuamente, já preparou o seu tribunal para julgar. Ele mesmo julgará o mundo com justiça, julgará os povos com retidão. O Senhor será também o alto refúgio para o oprimido, um alto refúgio em tempos de angústia. Em ti confiarão os que conhecem o teu nome, porque tu, Senhor, nunca desamparaste os que te buscam. Cantai louvores ao Senhor que habita em Sião. Anunciai entre os povos os teus feitos. Pois inquire do derramamento de sangue e lembra-se dele. Não se esquece do clamor dos aflitos.
2: O Salmo do Dia.

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6: Já se volta no seu rádio, agora é momento para você recordar comigo, começando com a Fernanda Brum. Amo o Senhor.
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0: E você ouviu a banda Gerd, Unção de Deus, Prismachine, Dia Esperado e a Fernanda Brum, Amo o Senhor. E assim finalizamos esse seu louvor de hoje. Muito obrigado pela sua companhia e audiência. Fiquem com Deus e até o nosso próximo encontro.
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3: Graça e paz, sejam todos muito bem-vindos. Está no ar o seu arquivo musical de recordações. Vamos juntos ouvir aquelas músicas que marcaram, músicas que vocês ouviam e hoje raramente tocam. E você vai estar recordando comigo a partir de agora. Estão preparados? Então vamos lá, começando com Oficina G3, Deus Eterno.

0: E você ouviu Catedral, você, Código C, O Amor de Deus, RM6, Que Amor É Esse? E Oficina G3, Deus Eterno. Só para começar, a nossa programação do Gospel Retrô tem muito mais para você ainda estar ouvindo aqui com a gente. E agora vem nossos recados, Gospel Retrô volta já.
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1: Gospel Retrô já está de volta aqui no seu rádio. Tem um ministério, um São HP. Derrama a tua glória.

0: coração. Aleluia!
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0: te cantando Jesus em tua presença. Quem não lembra dessa aqui, ó? Tocou muito. E aí, tenho certeza que você recordou aqui comigo. Banda Kadosh, Compromisso, Comunidade Evangélica da Zona Sul, Vento de Avivamento e o Ministério Unção HP, Derrama Tua Glória. Só louvores e recordações aqui no seu rádio, no Gospel Retrô. Continue aí, eu volto já já.
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3: E o Gospel Retrô já está de volta. Tem Brother Simeon cantando Sinfonia de Amor.

0: Marcelo Arruda mandando mensagem e também falou que tá aí curtindo a nossa programação. Obrigado, Marcelo Arruda, obrigado pela companhia. E agora vem nossos recados. Gospel Retrô volta já já.
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3: E o Gospel Retrô já está de volta no seu rádio. Aumente o volume. Tem para você ouvir comigo o Rebanhão de 1988. Nele você pode confiar.

4x1 para todos os nossos amigos, estão ligados com a gente, amizade, a programação e muito mais para você já, logo após os nossos recados.

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1: E o Gospel Retrô já está de volta. Aumente o volume, tem Oficina G3, Espelhos Mágicos.

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6, o poder da oração. Aqui no seu rádio, os melhores louvores. Obrigado pela companhia e audiência aqui da nossa programação. Você está recordando aqui no Gospel Retrô. Já já tem mais, não sai daí.

0: 梦精灵到来飞。
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3: Gospel Retrô já está de volta no seu rádio. Tem a Pamela. Demorou.

As lembranças, de volta no seu rádio, anos 80, 90 e 2000. Aumente o volume e recorde.

0: Flamengo, valeu São Paulo. Glória a Deus. Aleluia. Valeu demais, que Deus te abençoe. Valeu.
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0: Banda Resgate, infinitamente mais. Você matando saudades aqui no Gospel Retrô. E nos segue aí nas redes sociais, no Facebook. Você me encontra aí, Ivan Weiss, tá bom? Entra lá no Facebook, tá aí, Ivan Weiss. O Instagram, Ivan Weiss também, tá bom? Arroba Ivan Weiss, você me encontra lá. Pessoal, vamos para os nossos recados? Eu volto já já.
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3: Gospel Retrô de volta, tem Kevin. Só existe um Deus.
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0: Fruto Sagrado aqui na programação, canção de 2001, você ouve aqui com a gente. E o Código C impactou, música de 2000, e o Cleve cantando Só Existe Um Deus. Valeu demais, obrigado pela companhia e audiência da nossa programação. O encontro marcado no próximo programa. Tchau, tchau e até lá.
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3: Louvai ao Senhor todas as nações, louvai-o todos os povos, porque a sua benignidade é grande para conosco, e a verdade do Senhor dura para sempre. Louvai ao Senhor. Louvado seja Deus. Cumprimento a você, meu amigo, minha amiga, meu irmão, minha irmã, na sintonia do rádio. Começamos agora, Unidos pela Fé. Estejam todos na paz do Senhor, na paz do Senhor Jesus. E aí, o caminho que eu estou seguindo está me levando na direção do meu Deus? Está levando na direção do meu Senhor e Salvador Jesus? O caminho que estamos seguindo, para onde está nos levando? Eu convido você a pensar nisso. Começamos agora o nosso programa Unidos pela Fé. Bruna Carla começa com Advogado Fiel.

0: Espírito vem, você vem aqui no Unidos pela Fé. Vamos para a palavra? Vamos para a palavra. Está só começando o nosso Unidos pela Fé de hoje. Jesus afirma ser o Filho de Deus. Era inverno e Jesus estava em Jerusalém na celebração da festa da dedicação. Ele caminhava pelo templo, na parte conhecida como Pórtico de Salomão. Quando os líderes judeus o rodearam e perguntaram: quanto tempo você vai nos deixar em suspense? Se é o Messias, diga-nos claramente. Jesus respondeu: eu já lhes disse, e vocês não creram em mim. A prova são as obras que realizo em nome de meu Pai. Mas vocês não creem em mim, porque não são minhas ovelhas. Minhas ovelhas ouvem a minha voz, e eu as conheço, e elas me seguem. Jesus, fonte de perdão, de cura e de salvação. O nosso Salvador, Jesus Cristo. Intervalo chegando, a gente vai e volta já.
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6: Um programa que emociona junto de você, como diz a vinheta, um programa que conecta você a Deus. Estamos aqui, diante do rádio, unidos em nome de Jesus, unidos em teu nome, Senhor. E diz o Salmo: amo o Senhor porque ele ouviu a minha voz e a minha súplica, porque inclinou a mim os seus ouvidos, portanto o invocarei enquanto viver. Os cordéis da morte me cercaram e angústias do inferno se apoderaram de mim. Encontrei aperto e tristeza. Então invoquei o nome do Senhor, dizendo: ó Senhor, livra minha alma. Piedoso é o Senhor e justo. O nosso Deus tem misericórdia. Senhor, obrigado por tudo. Louvado seja Deus. Isadora Pompeu com Marcela Thaís. Ei Pai, chegando agora no Unidos pela Fé.

amor não falha, Davi Sasser. Diz a palavra: Filho meu, atenta para as minhas palavras, inclina o teu ouvido às minhas instruções, não se aparte elas de diante dos teus olhos, guarda-as dentro do teu coração, porque são vida para os que as encontram, e saúde para todo o seu corpo. Louvado seja Deus, não se apartem elas de diante dos teus olhos. Passará o céu e a terra, mas minhas palavras jamais passarão, diz o Senhor. Lâmpada para os meus pés é a tua palavra e luz para o meu caminho. Nós precisamos estruturar a nossa vida naquilo que vem de Deus, nos seus ensinamentos, nas suas recomendações, na sugestão. A sugestão de amar a Deus sobre todas as coisas e ao próximo como a ti mesmo. Deus nos oferece isso. Deus nos entrega isso. E aí? Vai ficar até quando? Buscando felicidade naquilo que não existe, nas coisas materiais, nas coisas aparentes. Somente Deus tem algo suficiente para suprir aquele vazio na nossa alma. Quem encontra a verdade em Deus não vive mais tristezas, não vive mais desilusões. Porque quando se tem um encontro verdadeiro com Deus, quando se tem um encontro verdadeiro com Jesus, a gente encontra tudo o que precisa. Um pouco com Deus é muito. Saiba, sempre disse aquela velha frase, hein? E muito sem Deus é nada. Estruture sua vida em Deus. Vou até repetir essa frase aqui da palavra: não se apartem elas de diante dos teus olhos. Mantenha-se atento às palavras, porque são vida para os que as encontram e saúde para todo o teu corpo. Permita que Deus possa habitar a sua vida e preencher seu coração com um amor inesgotável, infindável, um amor total.

0: Obrigado, meu Pai. Obrigado, meu Deus. Obrigado, meu Senhor e Salvador, Jesus, por tudo que tem feito, para que nenhuma das suas ovelhas fiquem perdidas, abandonadas ou deixadas para trás. Diga seu sim para Deus. Entregue-se de corpo, alma e coração. Vamos para o intervalo. Depois do intervalo tem mais aqui no Unidos pela Fé.
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4: Já voltamos com Unidos pela Fé no seu rádio. Debaixo do céu não há nenhum outro nome dado aos homens pelo qual devamos ser salvos. Aqui eu volto a dizer aquilo que Jesus disse. Preste atenção. Eu vou repetir essa primeira frase, hein? Debaixo do céu não há nenhum outro nome dado aos homens pelo qual devamos ser salvos. Aí Jesus declara o seguinte, aquilo que eu falei agora há pouco, hein? Eu sou o caminho, a verdade e a vida. Ninguém vem ao Pai a não ser por mim. No livro de João. E ainda há mais aqui em Atos. Não há salvação em nenhum outro, pois debaixo do céu não há nenhum outro nome dado aos homens pela qual devamos ser salvos. Pelo qual devamos ser salvos. Senhor Jesus, o Senhor oferece descanso na Tua graça quando tentamos apagar a nossa culpa e pecado através de nossos esforços. Sim, nós nos esforçamos, Pai. Que aprendamos a valorizar o maravilhoso dom da salvação por meio da morte de Teu Filho Jesus, que entrega a vida na cruz por cada um de nós, Pai. Quando sentimos o desejo de conquistar o Teu amor, de buscar o Seu santo amor, meu Deus, lembra-nos mais uma vez da Tua graça e da Tua grande, infindável, generosa graça, Pai. Lembra-nos de que a obra está concluída, porque o meu Deus é o Deus do impossível.

É um Deus que torna todas as coisas possíveis pelo amor e por amor. Damares, você mais Deus.

0: Porque Deus amou o mundo tanto, tanto, tanto, que deu seu Filho único para que todo aquele que nele crer não pereça, mas tenha vida eterna. Jesus trouxe luz para os nossos corações. Jesus nos mostrou a direção. Jesus nos segura pela mão, nos ajuda a caminhar. Eu sempre digo o seguinte: não importa o que você está passando, o que realmente importa é como você está passando por isso. Que os momentos difíceis da vida não diminuam a nossa fé, mas pelo contrário, que os momentos difíceis da vida fortaleçam a nossa fé. A nossa fé, a nossa certeza de que temos um Deus grande junto de nós. Que temos um Jesus, o nosso Salvador, junto de nós. E isso nos faz forte também. Tem intervalo chegando. A gente vai para o intervalo rapidinho. Já já a gente volta com Unidos pela Fé.
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3: Segue por aqui, Unidos pela Fé, Salmo 91. Aquele que habita no esconderijo do Altíssimo, à sombra do Onipotente, descansará. Direi do Senhor: Ele é o meu Deus, o meu refúgio, a minha fortaleza, e nele confiarei. Porque ele te livrará do laço do passarinheiro e da peste perniciosa. Ele te cobrirá com suas penas e debaixo das suas asas te confiarás. A sua verdade será o teu escudo e broquel. Não terás medo do terror da noite, nem da seta que voa de dia, nem da peste que anda na escuridão, nem da mortandade que assola ao meio-dia. 1.000 cairão ao teu lado e 10.000 à tua direita, mas não chegará a ti. Somente com os teus olhos contemplarás e verás a recompensa dos ímpios, porque tu, ó Senhor, és meu refúgio. No Altíssimo fizeste a tua habitação. Louvado seja Deus. Louvado seja Deus. A Ele toda honra, toda glória, todo louvor, toda adoração. Seguimos unidos pela fé com o trio R3 e canção e louvor, Escolhido dele.

0: recomeçar. Tocando pra você aqui, teve antes que a Emily Santos com o Damaris, A Promessa. Porque o salário do pecado é a morte, mas o dom gratuito de Deus é a vida eterna. Fechamos mais uma sequência? Vem chegando o intervalo rapidinho por aqui. Já já a gente traz mais pra você aqui no Unidos pela Fé.
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5: Unidos pela Fé. Descanse somente em Deus, ó minha alma. Dele vem a minha esperança. Chegamos com mais Restitui. Davi Sassi trazendo mais uma pra gente aqui no Unidos pela Fé.

0: carpinteiro. Pra você que tá ouvindo aí, Sérgio Sass. Vamos lá pro início da palavra? Vamos. No princípio, aquele que é palavra já existia. A palavra estava em comunhão com Deus, e a palavra era Deus. Ele existia no princípio com Deus. Por meio dele, Deus criou todas as coisas. E sem ele, nada foi criado. Aquele que é a palavra possuía vida, e a sua vida trouxe luz a todos. A luz que brilha na escuridão, e a escuridão nunca conseguiu apagá-la.
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1: Unidos pela Fé. Queres vida? Cristo te diz: eu sou a vida. Diz a palavra: estais em mim e eu em vós. Como a vara de si mesmo não pode dar fruto se não estiver na videira, assim também vós, se não estiverdes em mim. É o que diz a palavra. Estejamos em Deus, estejamos em Jesus, para que possamos dar bons frutos, frutificar, crescer e se purificar com a presença de Deus. Obediência a Deus, forças para servir, amor pelos outros, são todos frutos da oração. Orai e vigiai, já dizia o Mestre. Orai e vigiai. Clamor do aflito chegando com Sérgio Sá aqui no Unidos pela Fé.

0: planos de Deus, tocando no Unidos pela Fé. E diz a palavra do Senhor: vós sereis meus amigos se fizerdes o que eu vos mando. Livro de João. Sejamos amigos de Deus, façamos aquilo que Ele nos manda. É o melhor para a minha vida, é o melhor para a tua vida também. Tem intervalo chegando aqui, tem intervalo. A gente vai rapidinho, ele volta já, trazendo mais louvores que glorificam o nome do nosso Senhor.
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3: Senhor, quantas vezes nós perdemos a nossa paciência e damos vazão à tensão deste mundo, esse mundo que nos cerca, cheio de dificuldades, de problemas, de sofrimento, de dor. Por vezes, Senhor, nos esquecemos a quem pertencemos. Ajuda-nos a agir como quem não pertence a este mundo, mas apenas está de passagem. E quem está de passagem, Senhor, observa muito melhor a paisagem. Que possamos observar, perceber e sentir tudo aquilo que necessitamos, para que possamos compreender melhor o motivo de todas as coisas. O motivo de estarmos aqui, Senhor, é para descobrirmos em nós o Seu amor. Descobrimos em nós todas as possibilidades de servir a Ti, nosso Deus. Servir aos nossos irmãos. Amar a Deus sobre todas as coisas. Amar ao próximo E o que eu preciso fazer para amar ao próximo, Pai? É distribuir amor, entendimento, piedade, auxílio, ser testemunho vivo da sua presença em minha vida, Pai. Jonatas Ribeiro trazendo pra gente Silêncio de Deus aqui no Unidos pela Fé.

0: Bruna Carla, quando eu chorar, diz a palavra do Senhor. Portanto, não vos inquieteis com o dia de amanhã, pois o amanhã trará os seus cuidados. Basta o dia o seu próprio mal. Mateus. Uma das coisas que mais atrapalha a felicidade das pessoas é o excesso de preocupações, o excesso de dúvidas. Dúvidas é o contrário de fé. Tenha fé. Abandone as preocupações e entregue a sua vida nas mãos de Deus. Permita que Ele possa agir verdadeiramente e totalmente no seu ser, no seu coração, na sua família, no seu trabalho, na sua vida. Permita-se. Essa decisão tem que partir de você. Deus está aí de braços abertos, querendo te acolher. Permita-se. Vamos para o intervalo. Depois do intervalo, a última aqui da nossa programação de hoje, com a nossa despedida, depois do intervalo.
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2: Já vamos já chegando para o final do nosso programa de hoje. Diz a palavra: não julgueis para que não sejais julgados. Pois com o critério que julgardes, sereis julgados, e com a medida que tiverdes medido, vos medirão também. É a palavra de Deus. Os olhos do Senhor estão em todos os lugares. Deus está em todo, em tudo e em todos. Mas nós achamos esperança e misericórdia em Deus. Nós achamos o amor e o suplemento para a nossa vida em Deus. Eu agradeço você que esteve com a gente até agora, conectado com Deus. Agradeço também a nossa equipe, que auxilia tanto para a produção deste programa. Que Deus continue abençoando vocês abundantemente. Agradecemos a Ti, ó Pai, por tudo que tem nos proporcionado em nossas vidas, pelas oportunidades, pela força, pela fé que desperta e aumenta a cada instante em nossos corações. Que a oração seja o nosso recurso de todos os momentos, dos momentos bons e dos momentos difíceis. Senhor, atende as orações dessas pessoas que estão clamando de coração aberto, pedindo o seu auxílio, a sua força, a sua luz. Auxilia, Senhor. Cura as feridas e toca nessas pessoas aonde há necessidade. Para todas as pessoas que procuram respostas, procuram conforto, procuram serenidade, procuram Deus. Senhor, eu quero aprender a compreender e amar os meus irmãos. E acima de tudo, que o adversário de nossas almas, Deus, que o adversário de nossas almas nunca nos utilize para criticá-los. Nunca nos utilize para a destruição. Que sejamos sempre servos da boa nova, semeadores da boa nova, Pai. Que nossos corações sejam purificados e que toda a treva seja afastada de nossa vida. Que saibamos vencer as tentações do mundo, fortalecidos em Ti, ó Jesus, nosso Mestre, nosso Senhor e nosso Salvador. Eu convido você a todos os instantes a estar em contato com Deus, em oração. Que a sua vida seja uma verdadeira oração. Que as suas atitudes sejam uma verdadeira oração. E que nós sejamos dignos da aprovação de Deus. Eu te agradeço, Deus. Eu te louvo. Eu te adoro, meu Deus. Fiquem todos na paz do Senhor Jesus. Nos encontramos no próximo programa, Unidos pela Fé. Um grande abraço. Fiquem em paz. E até mais.
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corações. Onde eles estiverem agora, Senhor, nós cremos que Tu és o Deus de milagre. Tu és o Deus da cura. Tu és o Deus que abre as portas. Tu és o Deus que renova. Mesmo que nós não consigamos falar, de Ti vem a nossa força, Senhor.

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9: Olá, graça e paz, eu sou o Samuca San e está começando agora mais uma edição do Gospel Mix para agitar o seu fim de semana. Na próxima hora você confere os louvores que a galera gosta de ouvir numa batida mais rápida para que você possa sentir a presença de Deus no seu coração. Bom demais ter você na sintonia onde quer que você esteja. Aumenta o volume e sinta a presença de Deus. E para começar a edição de hoje tem novidade, tem o louvor de Thalita Franco e Daniela Araújo. É o Gospel Mix que começa agora.

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Os louvores que edificam o seu fim de semana, você confere aqui na sua rádio. Mais uma novidade do O Franco com Ashla. Antes ouvimos também o melhor do gospel internacional, Futuris. Teve ainda o louvor de Naomi Heine com Destiny Music. E começamos a edição de hoje com o louvor de Thalita Franco e Daniela Araújo. E aí, qual o louvor que você mais gosta de ouvir? Conta aí pra gente, através do nosso site, você clicando aqui em pedidos, ou ainda através das nossas redes sociais. Já detona aí nas mensagens, já compartilha com toda a galera, já compartilha com todos os amigos, no Facebook, no Twitter e no Instagram. Aproveita, já baixa o aplicativo, pra você ouvir a nossa programação, aonde você estiver, na palma da mão.

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0: aí o louvor de Hayley Clemons. Antes ouvimos também a canção de Paulo César Baruki. Teve ainda a novidade, o louvor de Sarah Rives. E começamos com a canção de Oséia Silva. E agora tem intervalo chegando. Na volta tem mais louvores. Não sai daí.
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6: É o Gospel Mix de volta, aqui na sua rádio, louvando e glorificando a Deus no seu fim de semana.

o Gospel Mix e aí o louvor de Tel Huber. Antes ouvimos também a canção de El Limebir. Teve ainda o louvor de Cuca e começamos com o louvor de Will Song. E a gente aproveita agora para mandar sua mensagem. A Mercy Aparecida tá em Jundiaí. Graça e paz também para a nossa ouvinte Joyce, em Guarulhos. A Cristina Lopes, em Osasco. A Beatriz, a Sandra e a Natália, em Curitiba, Paraná. E você também pode mandar a sua mensagem. Só não esquece de colocar a cidade e o estado de onde está ouvindo o Gospel Mix.

0: o Gospel Mix aqui na sua rádio. Aí com o louvor do DJ Matheus Lazaretti, Tayane Segueto. Ouvimos também a canção de Jeremy Camp. E começamos com o louvor do Kento. E assim a gente finaliza mais uma edição aqui do Gospel Mix. Agradecendo sempre a sua audiência. Que o seu fim de semana seja abençoado. Continue na sintonia aqui da rádio. Na sequência tem mais louvores.
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1: Olá, graça e paz, eu sou o Samuca San e está no ar mais uma edição do Gospel Prime. Que tenhamos forças para lutar as batalhas da vida, que tenhamos fé para vencer, que tenhamos ânimo para jamais desistir, que tenhamos esperança para que tudo dê certo, que tenhamos Deus para estar à frente de tudo e fazendo o melhor por nós.

0: Teve ainda Eula Cris, Sou o Livramento. E começamos aí com o som de Tito e Gabriela, Eu Não Vou Parar. E você também não deve parar de participar e interagir aqui com a gente. Através aqui do site, tá online aí nas redes sociais. Então manda aí o seu alô e indica aí o louvor que mais gosta. Aproveita, já segue, curta, comenta e espalha pra toda a galera da igreja. Tá valendo a sua participação também através aí do WhatsApp da rádio.
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1: 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No Gospel Prime, o som de Rodrigo Vinheiro, Poliana Martins, Só Quem Tem Raiz. Teve ainda o som de Kiara Vitória, Sobre o Mar. Agora a gente faz aquele intervalo rápido. Na volta tem mais louvores. Não sai daí.
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3: De volta por aqui no Gospel Prime. Se vós estiverdes em mim e as minhas palavras estiverem em vós, pedireis tudo o que quiserdes, e vos será feito. João 15:7.
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1: Este é o Gospel Prime, ao som aí de Thalita Roberta e Sofia Vitória. Viverei milagres. TV ainda ao som de Cassiane, Eu Não Mudo e Eric Tolentino, Me Alcançou. Em alguns dias parece que tudo vai mal, uma coisa após a outra e mais outra. Não fique simplesmente dizendo a si mesmo, simplesmente não posso mais suportar isso. Não fale com seus amigos da seguinte forma, não aguento mais. Não lute contra as mesmas provações dia após dia. Em vez disso, responde ao inimigo como Jesus fez, em Lucas 4:1-13. E acabando toda a tentação, ausentou-se dele por algum tempo. Se você sentir que a paz e a alegria estão se acabando, repreenda o inimigo. Se ele tentar roubá-lo, diga-lhe: esqueça, você não conseguirá me perturbar hoje. Triunfando sobre os problemas. E não somente isto, mas também nos gloriamos nas próprias tribulações, sabendo que a tribulação produz perseverança. Romanos 5:3.
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poder de batizar com fogo. E se você deseja ser batizado com esse Espírito, saiba que Ele também é interessado em lhe batizar com fogo, inflamar você, fazer uma tocha viva nas mãos dEle. Então se arde esse desejo no teu coração.

0: No Gospel Prime, o som de Samuel Miranda. Vim falar com Deus. Teve ainda Valesca Maísa, Infama. E o som de Estela Laura, Sensibilidade. Antes de encerrar a edição de hoje por aqui, a gente manda aí o seu alô a galera que tá sempre aí na sintonia. O Alexandre e a Neuza, em Araçatuba. A Daiane e a Deise, em Itapeva. O Oséias, em Cotia. A Raquel e o Douglas, em Itamogi. Na sintonia também a Sabrina, em Ibicuitinga. A Tatiane e o José Alves, em Itapeva. A Lucilene e a Cláudia, em Ituiutaba. A Márcia e a Dalva, em Embu das Artes. A você que nos ouve aí em casa, no trabalho, na sua loja física ou virtual, anuncia aqui conosco também na rádio, que tem aí a maior audiência. Já conhece aí o aplicativo aqui da rádio? Não? Então baixe agora mesmo aí no seu smartphone e ouça aí a nossa programação na palma da mão. Encerrando por aqui a edição de hoje do Gospel Prime. Não importa como está o clima lá fora, aqui na rádio está sempre quente, sempre com muito louvor e clamor. Continue na sintonia, logo mais estaremos de volta.
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5: Olá, tudo bem com você? Tudo certinho, tudo tranquilo por aí? Tô chegando com o nosso Hora da Vitória. E aí, como é que você tá? Tá tudo em paz? Tudo na graça do nosso Papai do Céu? Maravilha! Tô chegando com mais um Hora da Vitória pra você. Um ótimo final de semana. Pra você que tá trabalhando, um bom trabalho. Pra você que tá descansando, um bom descanso. Tudo de bom, Deus abençoe, tá? Vamos começando por aqui o nosso programa e eu começo muito bem, trazendo o Midian Lima pra cantar pra gente. Prioridade, Hora da Vitória, tá apenas começando pra você.

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0: Senti, coração de Jó. E assim nós vamos fechando por aqui o nosso primeiro bloco. Gente, eu volto já, me espera, que é bem rapidinho. Já já eu tô de volta com mais Hora da Vitória pra você. Segura aí, vai embora, não me espera, que é bem rapidinho.
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1: Olha, certa vez um jardineiro perguntou a um velho sábio: mestre, por que que algumas plantas demoram mais tempo para crescer e outras nem tanto? O sábio disse: olha, é muito simples. Algumas plantas dependem de tempo, outras não. Por exemplo, a flor de lótus, ela demora tempo para poder brotar. Demora meses, mas quando brota, é uma flor muito linda. O girassol, ele cresce rápido, porém ele precisa de sol e água para poder crescer. Então, cada planta tem um tempo. E assim também é com a gente. Temos o nosso tempo para crescer, temos um tempo para tudo. E o que a gente deve fazer é continuar cuidando do nosso crescimento e esperar o nosso momento. A historinha de hoje nos faz refletir que a vida não é uma corrida. Não é porque alguém está chegando no topo que nós devemos nos desesperar para poder também conseguir uma projeção, para poder igualar, para poder competir. Não se trata de uma competição. Se trata de viver a vida e viver com intensidade.
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4: Voltamos com o nosso Hora da Vitória. E aí, como é que você tá? Tá tudo bem? Tudo tranquilo? Tudo certinho por aí? Maravilha! Quero aqui te agradecer. Muito obrigado, obrigado sempre pelo teu carinho, pela tua audiência e pela tua amizade. Tudo de bom pra você, onde quer que você esteja, com quem quer que esteja. Deus abençoe hoje sempre. Pra você, meu amigo, pra você, minha amiga, que tá de aniversário hoje, meus parabéns, muitas felicidades, muitos anos de vida. Desejo que o nosso Papai do Céu te cubra sempre com muita paz, com muito amor e, é claro, com muita saúde também. Tudo de bom pra você é o que eu te desejo hoje sempre. Vamos agora com o nosso Salmo Diário.
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6: Eu anseio pela tua salvação, pois a tua palavra é a minha esperança. Meus olhos anseiam pela tua declaração, ao passo que digo: quando me consolarás? Pois sou como um odre ressecado pela fumaça. Mas não me esqueço dos teus decretos. Quantos dias o teu servo tem de esperar? Quando trarás o julgamento contra os que me perseguem? Os presunçosos que desafiam a tua lei cavam armadilhas para me apanhar. Todos os teus mandamentos são confiáveis. Sou perseguido sem nenhum motivo. Ajuda-me. Quase me eliminaram da terra. Mas eu não abandonei as tuas ordens. Preserva-me vivo por causa do teu amor leal, para que eu guarde as advertências que proferiste. Para sempre, ó Deus, a tua palavra permanecerá nos céus. Tua fidelidade existe por todas as gerações. Estabelece a terra de modo que eu continue firme. Segundo as tuas leis, permanecem até hoje, pois todas as coisas estão a teu serviço. Se eu não gostasse da tua lei, eu teria morrido na minha aflição. Nunca me esquecerei das tuas ordens, porque por meio delas me preservastes vivo. Pertenço a ti. Salva-me, porque tenho buscado as tuas ordens. Os maus estão à espera para me destruir, mas eu dou plena atenção às tuas advertências. Tenho visto que toda perfeição tem um limite, mas os teus mandamentos não têm limites. Como eu amo a tua lei, medito nela o dia inteiro. Teu mandamento me torna mais sábio do que os meus inimigos, porque ele está comigo para sempre. Tenho mais perspicácia do que todos os meus mestres, porque medito nas tuas advertências. Ajo com mais entendimento do que os idosos, porque obedeço às tuas ordens. Recuso-me a andar em um caminho mau, para guardar a tua palavra. Não rejeito as tuas decisões judiciais, porque tu me instruíste. Como são doces para o meu paladar as tuas declarações, mais do que mel para a minha boca. Por causa das tuas ordens ajo com entendimento. É por isso que odeio todo o caminho de falsidade. Tua palavra é lâmpada para o meu pé e luz para o meu caminho. Fiz um juramento e vou cumpri-lo. Obedecerei às tuas justas decisões judiciais. Passei por intensa aflição. Ó Deus, preserva-me vivo de acordo com a tua palavra. Por favor, aceita com prazer as minhas ofertas voluntárias de louvor, ó Deus, e ensina-me os teus julgamentos. Minha vida está em perigo constante, mas não me esqueço da tua lei. Os maus prepararam uma armadilha para mim, mas não me desvio das tuas ordens. As tuas advertências são minha propriedade permanente, pois são a alegria do meu coração. Eu decidi obedecer aos teus decretos em todas as ocasiões até o fim. Odeio os que têm coração dividido, mas eu amo a tua lei. Tu és meu abrigo, meu escudo, pois a tua palavra é minha esperança. Afastem-se de mim, perversos, para que eu obedeça aos mandamentos do meu Deus. Sustenta-me como prometeste, para que eu continue vivendo. Não deixes que a minha esperança se transforme em desapontamento. Sustenta-me para que eu seja salvo. Então, eu sempre me concentrarei em teus decretos. Tu rejeitaste a todos os que se desviam dos teus decretos, pois são falsos e mentirosos. Lanças fora, como escória, todos os malfeitores da terra. É por isso que eu amo as tuas advertências. O medo de ti faz meu corpo tremer. Eu tenho temor nos teus julgamentos.

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2: E já voltamos com o nosso Hora da Vitória. Chegou aquele momento todo especial de cantar, de louvar com os louvores do passado que se fazem presentes e muito presentes em nossas vidas. Como sempre, trago para você uma seleção toda especial daqueles louvores que você sempre ouvia por aí. Hoje praticamente você não ouve mais, a rádio praticamente não toca mais, mas eu te convido a mandar aqui pra rádio que eu vou tocar para você com todo carinho. Ademar de Campos canta pra gente Razão do Meu Cantar.

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5: Marcos, capítulo 15. Jesus entregue aos soldados. Então, os soldados levaram para dentro do palácio, que é o pretório, e reuniram todo o destacamento. Vestiram-no de púrpura e, tecendo uma coroa de espinhos, lhe a puseram na cabeça e o saudavam, dizendo: Salve o rei dos judeus! Davam-lhe na cabeça com um caniço, cuspiam nele e, pondo-se de joelhos, o adoravam. Depois de o terem escarnecido, despiram-lhe a púrpura e vestiram com suas próprias vestes. Então, conduziram Jesus para fora, com o fim de o crucificarem.
6: Jesus entregue aos soldados. Então, vestiram Jesus com a púrpura e depois batiam na cabeça dele, dizendo: Salve o rei dos judeus! Jesus então suportava tudo aquilo, convicto de que estava cumprindo a sua missão. Porque Jesus, ele sabia que tudo aquilo fazia parte do propósito, fazia parte do cumprimento das Escrituras. E Jesus, ele nos ensina algo muito forte: a obediência. Não adianta, independente de qualquer situação, devemos sempre preservar a obediência, principalmente a obediência a Deus. E, acima de tudo, quando temos que passar por algo, ninguém vai passar por nós. Somos nós que temos que passar. Porque Jesus, ele não poderia jamais escolher alguém para passar por tudo aquilo por ele. Porque era ele que teria que cumprir com as Escrituras, com tudo que estava escrito sobre ele.

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6: O versículo de hoje é tirado do livro de João, capítulo 3, versículo 6, que diz assim, ó: é necessário que ele cresça e que eu diminua. João com isso nos ensina que Cristo, ele tem que aparecer sempre. Sempre Cristo tem que ser e deve ser o centro de tudo. Porque a nossa vida, ela tem que ser pautada no ensinamento de Cristo. Ela tem que ter base e fundamentação em Cristo o tempo todo. Então, é necessário que ele cresça e que eu diminua. São palavras do apóstolo João, que nos ensina e nos ensina muito.
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6: E chegou o nosso momento de intercessão, momento todo especial de falar com o nosso Papai do Céu. E hoje vamos pedir a Ele pela solução dos problemas diversos. Vamos pedir a Ele que nos abençoe na solução dos problemas diversos. Todos nós temos problemas, temos dificuldades a serem enfrentadas, a serem resolvidas. Então vamos pedir ao nosso Papai do Céu que nos ajude sempre na solução dos problemas, na resolução dos conflitos. Peço também pela tua necessidade, por tudo aquilo que você precisa hoje. Peça com muita fé e peça em nome de Jesus, tá? Vamos trazendo música pra você. Quem chega e canta é a Gabriela Rocha. Teu Santo Nome.

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1: Voltamos com o nosso Hora da Vitória e eu quero aqui te agradecer. Olha, muito obrigado, obrigado sempre pelo teu carinho, pela tua amizade, pela tua audiência, onde quer que você esteja. Tudo de bom pra você, Deus abençoe, é muito bom poder contar com você, é muito bom poder contar com esse carinho, com essa audiência e com essa amizade maravilhosa. Participe, peça por aqui o teu louvor, deixe a tua sugestão aqui pros nossos quadros que eu vou ficar muito, mas muito feliz, tá? Então, ó, conto com a tua participação. Vamos trazendo música bonita, abrindo bem a nossa última sequência. Pamela canta pra gente Respirar.

Gente, espera só mais um pouquinho e assim nós vamos fechando por aqui o nosso Hora da Vitória de hoje, agradecendo ao nosso Papai do Céu por mais um dia de trabalho, pelo dom da vida, da comunicação e da alegria. E a você, meu muito obrigado, obrigado sempre pelo teu carinho, pela tua amizade, pela tua audiência, onde quer que você esteja, com quem quer que esteja, tudo de bom pra você. Fica com Deus, porque com Ele nós iremos e sem Ele nada, absolutamente nada seremos. Vou deixando a minha última de hoje com os Canarinhos de Cristo cantando Seu Nome é Jesus. Volto no próximo programa, se Deus quiser. Tchau, tchau.

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1: Olá, crianças! Tirei chegando com mais um programa Alegria no Ar. É a nossa alegria de todo final de semana. Aqui nós vamos ouvir músicas, histórias, muita diversão e alegria para todos nós. E acima de tudo, aprendendo de Jesus a cada dia. Então agora vai chegar para vocês as músicas que também vão adorar o Papai do Céu. 3 músicas para vocês!

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1: Acabamos de ouvir essas lindas músicas e com elas adoramos ao nosso Deus. Vamos continuar ligadinhos. Você do outro lado que gosta de participar, participe mandando o seu áudio. Anote o número para você falar com a Tirê e mandar o seu recadinho e pedir o hino que você quiser, tá bom? Anote aí! Você que quer participar do programa e mandando o seu áudio ou a sua mensagem, ligue para o nosso WhatsApp 13 997 88 2445. Vamos falar novamente? 13 997 88 2445. Mande seu áudio, a sua mensagem e estamos aqui esperando por vocês.

0: agora. Anotem aí o número do nosso zap e mande a sua participação.
1: Você que quer participar do programa e mandando seu áudio ou a sua mensagem, ligue para o nosso WhatsApp 13 997 88 2445. Vamos falar novamente? 13 997 88 2445. Mande seu áudio, a sua mensagem e estamos aqui esperando por vocês.
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4: Muito bom, príncipes, adorados ao Senhor. Olha só, vocês sabem que lá em outros países tem crianças que não podem mais adorar o Papai do Céu? Não podem, tem lugar que se as crianças ou se os pais leram a Bíblia, seguraram a Bíblia, não pode mais. Eles são punidos e muitas vezes os papais são separados dos filhos porque eles estão falando de Jesus. Mas Jesus disse que é para ir por todo mundo e pregar o evangelho a toda criatura, porque quem crer e for batizado vai ser salvo. Então nós que estamos no nosso país vamos continuar adorando o nome santo do Senhor, porque enquanto outros lá em outros lugares não podem adorar, aqui nós continuamos orando, falando para o Papai do Céu abençoar eles lá distante onde eles estão, para que eles possam também ter a oportunidade de adorar o Senhor com liberdade como nós. Então você que vai para a igreja, continue indo para a igreja, cantando no grupinho das crianças, adorando ao Senhor. Vamos aproveitar o nosso tempo fazendo a vontade de Deus, adorando ao Senhor, ouvindo hinos que elevam o nosso Deus. Então você que está aí ouvindo o nosso programa, você está louvando e adorando o Senhor, e Ele está muito feliz com isso. Então, crianças, chegando para vocês, músicas que adoram o nosso Papai do Céu!

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3: Estou de volta, crianças, e vamos continuando com a nossa alegria de todo final de semana. Você que está aí do outro lado me ouvindo, um beijinho muito especial. E olha só, fiquem ligadinhos que daqui a pouquinho nós estamos com a nossa historinha do dia.

0: agora, continuando com a nossa programação, chegou o melhor momento, o momento da nossa historinha do dia. Fiquem todos ligadinhos que já está começando a nossa historinha do dia.
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3: Há muitos anos atrás, existia um homem chamado Lázaro. Ele era amigo de Jesus e tinha duas irmãs, Maria e Marta. Maria é aquela da história do vaso de alabastro que nós contamos aqui, você se lembra? Então, Lázaro ficou doente e Maria enviou um mensageiro para avisar isso para Jesus, que era um amigo muito próximo de Lázaro e o amava muito. Quando Jesus recebeu a notícia sobre seu amigo Lázaro, disse: "Essa doença não vai levar Lázaro, ela será para a glória de Deus e do Filho de Deus." Jesus amava muito Lázaro e suas irmãs. Eles eram muito amigos. Mesmo assim, ele não foi imediatamente visitar o seu amigo. Ele tinha algo importante ainda para fazer na cidade de Judeia, antes de ir para lá. Depois de 2 dias, já tendo resolvido o que precisava, Jesus disse aos discípulos: "Vamos para Betânia, porque meu amigo Lázaro adormeceu e eu preciso acordá-lo." E os discípulos disseram: "Senhor, se ele está dormindo, ele vai melhorar." Os discípulos não entenderam, mas na verdade, quando Jesus falou que ele estava dormindo, significava que ele tinha morrido. Então Jesus explicou: "Lázaro morreu, mas ainda bem que eu não estava lá na hora que isso aconteceu, porque assim vocês poderão ver o milagre e crer. Vamos até ele." Uau, Jesus é mesmo poderoso, hein? Ele sabia que Lázaro tinha morrido, mesmo sem ninguém ter contado a ele. Isso está ficando interessante. Chegando em Betânia, disseram para Jesus que Lázaro já estava morto há 4 dias. Ele já estava até no sepulcro. Você sabe o que é um sepulcro? Nos tempos de Jesus, era lá que as pessoas, quando morriam, eram colocadas. Eles eram uma espécie de caverna, onde colocavam o corpo e depois fechavam sua entrada com uma pedra bem grande e redonda, que rolava para abrir e para fechar. Esse era o lugar onde estava o corpo sem vida de Lázaro. Marta, irmã de Lázaro, quando soube que Jesus estava na cidade, correu até ele e disse: "Ah, mestre, o Senhor demorou demais. Se tivesse chegado antes, nosso irmão não teria morrido." Será que isso é possível? Será que Jesus se atrasa para alguma coisa? E Jesus respondeu: "Não se preocupe, Marta. Seu irmão vai ressuscitar." E Marta disse: "Sim, eu sei que ele vai para o céu." E Jesus disse: "Não, Marta. Ele não vai para o céu agora. Eu estou dizendo é que ele vai viver aqui mesmo. Você crê?" E Marta respondeu: "Sim, mestre, eu creio que o Senhor é o Filho de Deus, o nosso Messias." Depois disso, Marta foi em casa chamar sua irmã Maria e disse a ela que Jesus tinha chegado e que ele queria vê-la. Maria foi depressa encontrar Jesus, prostrou-se aos seus pés e disse: "Ah, Senhor, se o Senhor tivesse vindo antes, o nosso irmão não teria morrido." Que coisa, hein? Todo mundo estava achando mesmo que Jesus estava atrasado. Será mesmo que ele estava? Maria e Marta estavam chorando muito e Jesus também ficou muito triste. Ficou tão triste que chorou. Sim, Jesus chorou e perguntou onde estava o corpo de Lázaro. Levaram ele até o sepulcro e ele disse: "Tirem essa pedra." E Marta falou: "Mas, Senhor, já tem 4 dias que ele está morto ali. Deve estar um cheiro horrível." E tiraram a pedra. Então Jesus olhou para cima e disse: "Pai, obrigado por ouvir a minha oração. Eu sei que o Senhor sempre me ouve, mas essas pessoas precisam crer que eu sou teu filho." Depois de dizer essas palavras, Jesus deu um grito: "Lázaro, vem aqui para fora!" Foi quando algo totalmente inesperado aconteceu. Lázaro levantou-se e saiu. "Vivo! Sim, vivo! Silva e foi uma alegria imensa para todos que estavam ali. Naquele momento, muitos creram em Jesus e a felicidade tomou conta daquelas pessoas. Uau! Você imaginava que Jesus poderia fazer algo tão grandioso assim?

0: Crianças, estamos chegando ao final da nossa programação. Mas, se Deus quiser, na próxima semana nós estaremos juntinhos novamente. Até lá, crianças. Que Deus abençoe a família de vocês, o papai, a mamãe e todos vocês. Que a semana de vocês seja uma semana muito linda e especial. Até lá, se Deus quiser. Beijão, crianças. A Tirê ama vocês.
1: O programa Alegria no Ar está acabando aqui. Obrigado, amiguinho. Obrigado, amiguinha. E até semana que vem, nesse mesmo horário.
2: Tchau, tchau.
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1: Obrigado, Senhor, por mais esse programa. Eu oro para que tudo o que falamos aqui, de alguma forma, possa contribuir para que cada um tenha uma vida com mais sentido, com mais valor, uma vida com mais profundidade. Levanta o caído, vivifica o fraco, restaura aquele que se sente desnorteado, perdido dentro dele mesmo. Liberta os corações flagelados, as pessoas deprimidas. Levanta-as na força do teu poder. Onde houver necessidade de um milagre, só um milagre, faz-o agora, porque sabemos da tua bondade, da tua misericórdia que vai além de todos os nossos pensamentos e a razão de não termos sido consumidos. Eu peço assim, Pai, em nome de Jesus, e te agradeço pelas bênçãos. Amém.

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1: Eu já estou aqui para comandar com você mais uma edição do nosso programa de todos os finais de semana. Graça e paz para você conectado, para você ligado, para você com a gente de norte a sul, de leste a oeste, ligado na nossa programação. Muita bênção de Deus para a sua vida. A partir de agora, tem a melhor música gospel. A gente vai ter por aqui também o nosso assunto do dia, com aquele assunto que interessa a você que é um cristão. Teremos também a participação dos nossos ouvintes. Tem dois louvores para recordar. Muito obrigado a você que está ligado com a gente há muito tempo, já ouvindo a rádio. Você que está chegando agora, seja muito bem-vindo. Deus abençoe a sua vida, você que está ouvindo em casa, no trabalho, você que está ouvindo viajando, nas cidades, nos bairros, nas favelas, nos grandes centros, não importa. Deus abençoe a sua vida rica e abundantemente nesse final de semana. E a gente começa muito bem com Júlia Vitória, Maravilhosa Graça.

segundo louvor do nosso programa desse final de semana. Muito obrigado pela sua audiência, onde quer que você esteja. Deus te abençoe. Tá valendo demais a audiência. Daqui a pouco tem notícias do Mundo Gospel. Você acompanha na nossa programação ainda hoje. Aqueles dois louvores para recordar. Tem participação dos nossos ouvintes e muito mais. Continue na sintonia que a gente está fechando o nosso bloco. Melhor da semana. Para fechar, tem Paula e Fernandinho, Bondade de Deus.

0: Fernandinho e Paula, a bondade de Deus. Passou por aqui também Betiane, Deus mudou minha sorte. Começamos com Júlia Vitória, maravilhosa graça ao vivo. Primeiro intervalo chegando, já já eu volto com dois louvores para recordar. Vamos ter também o nosso louvor gospel internacional e notícia do mundo gospel.
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5: Segundo bloco da nossa programação de final de semana, e eu tô chamando já dois louvores incríveis para recordar, mas antes disso, vamos passar aqui o nosso número de WhatsApp para você que pretende mandar o seu áudio, a sua participação pelo nosso Zap. Eu tô passando agora, anota aí.
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5: E agora, notícias do mundo gospel.
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5: Olha aí o cantor e compositor Marquinhos Gomes lançando livro. Bom, o cantor e compositor, agora escritor, Marquinhos Gomes formalizou o lançamento oficial de sua mais recente produção literária, intitulada Eu Tinha Tudo Para Dar Errado. O livro, estruturado com base em relatórios biográficos e crônicas de teor confessional, compila registros factuais de superação, enfrentamento de crises e manutenção da fé diante das adversidades de ordem familiar e clínica que acometeram o artista no decorrer do primeiro semestre de 2026. Entre os dados históricos e pessoais mais densos abordados nas páginas da obra, Marquinhos Gomes detalha o impacto psicológico decorrente do falecimento de seu pai, pastor Luiz Gomes, ocorrido em abril de 2026. O acúmulo de desgaste emocional e a sobrecarga institucional decorrentes do período de luto foram apontados pelo cantor como fatores desencadeadores de um delicado problema de saúde que afetou diretamente a sua região facial. No dia subsequente, 30 de maio, enquanto cumpria a agenda ministerial na Calvary Church, sediada em Salvador, o quadro de paralisia facial intensificou-se, demandando atendimento médico hospitalar de urgência e resultado no cancelamento compulsório de compromissos subsequentes no início de junho. Ao abrir o histórico de seus prontuários e sentimentos privados, o autor busca afastar o rótulo de mero produto comercial ou autobiografia convencional. Marquinhos Gomes defende que o escopo principal de Eu Tinha Tudo Para Dar Errado consiste em servir como a ferramenta prática de suporte psicológico e teológico para leitores que atravessam ciclos de dores, lutos e incertezas no cenário contemporâneo. A incursão de Marquinhos Gomes no mercado editorial corrobora a tendência de grandes nomes da música cristã tradicional em diversificar suas plataformas de comunicação para além do streaming de áudio. A exposição de vulnerabilidades físicas e emocionais humaniza a figura do ministro de louvor diante de um público habituado a métricas de infalibilidade.
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5: E agora chegando o momento do nosso Saudade Gospel, recordando dois louvores inesquecíveis. Começando por esse aqui. Ademar de Campos, Homem de Guerra, anos 80, nova releitura.
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0: Ademar de Campos, homem de guerra, o nosso primeiro para recordar, tá chegando o último.
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0: Para fechar, tem Rebanhão 1988, nele você pode confiar.

0: Rebanhão 1988, recordando aqui, nele você pode confiar.
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0: Chegando já o nosso louvor gospel internacional, mas antes está chegando informação nas nossas manchetes da semana.
2: O valor do salário mínimo ideal aumentou no Brasil em junho e agora passa dos R$ 8.000. De acordo com o DIEESE, para que pudesse bancar moradia, alimentação, educação, saúde, lazer, vestuário, higiene, transporte e previdência social para si e sua família, considerando uma família de 4 pessoas, 2 adultos e 2 crianças, o trabalhador brasileiro deveria ter recebido no sexto mês de 2026 R$ 8.110,92. Em maio, esse valor tinha ficado em pouco mais de R$ 7.999. Ainda segundo o DIEESE, o salário ideal atual é 5 vezes o valor do salário mínimo em vigor, que é de R$ 1.621. Para fazer o cálculo do salário ideal, o DIEESE leva em conta o valor da cesta básica mais cara entre todas as capitais. Em junho, foi considerada a cesta de São Paulo, que custou, em média, R$ 965,47. Quando se compara o custo da cesta e o salário mínimo líquido, ou seja, após o desconto de 7,5% referente à Previdência Social, dá para dizer que o trabalhador remunerado pelo piso nacional comprometeu em média em junho 52% do rendimento para adquirir os produtos alimentícios básicos. Outro cálculo feito pelo DIEESE é o tempo de trabalho necessário para comprar os produtos da cesta básica. Considerando os preços registrados nas 27 capitais pesquisadas, o tempo médio ficou em 105 horas e 51 minutos. Considerando uma jornada de trabalho de 8 horas diárias, dá para dizer que o trabalhador precisou trabalhar 13 dias apenas para comprar os produtos alimentícios básicos. Da Rádio 2, Milena Abreu.
0: Lembrando que essa é uma projeção de que valor deveria exatamente ser o salário mínimo dentro de aumento de inflação e, consequentemente, aumento de preços de cestas básicas e de produtos em geral no Brasil.
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0: E o nosso internacional norte-americano de hoje, Church of the Sea.

0: The City, fechando o nosso Espaço Gospel Internacional. Estou chamando mais um intervalo, chegando aí o nosso terceiro bloco com a participação dos nossos ouvintes. Você que mandou áudio, você que mandou mensagem de texto, já já eu vou passar a sua participação aqui na hora do ouvinte. Eu volto já.
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4: Mascar chiclete para emagrecer tem cara de mito, não? E essa é verdade, você acredita? Pesquisadores do estado americano de Minnesota afirmaram que mascar chicletes aumenta o metabolismo em cerca de 20%. Mas para o truque funcionar, é preciso que você fique com o mesmo chiclete por pelo menos 45 minutos, segundo a médica Marta Aranzadi. Ela diz que o açúcar ou outro adoçante presente no chiclete incita a pessoa a comer porque libera insulina. Quando ele perde o sabor, quando é mascado por muito tempo, né, a produção de salivação extra diminui. E é justamente ela que te faz perder o apetite, tá? Então nada de trocar o chiclete toda hora, viu?
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6: Terceiro bloco do nosso programa desse final de semana, agradecendo sempre a você ligado, conectado com a gente em qualquer ponto, em qualquer localidade do Brasil e do mundo. Tá valendo demais a audiência e chegou aquele momento de atendermos os nossos ouvintes, porque é a hora do ouvinte. Olha aí a nossa audiência na estatística. Alô, Cotia, São Paulo, nossos queridos amados irmãos em Cristo, ouvindo a nossa programação, pessoal do Guarujá, São Paulo, Cajati, nossa cidade, Rio de Janeiro, Osasco, São Paulo, Ribeirópolis, Sergipe, Praia Grande, litoral sul de São Paulo. Tá chegando mensagem de áudio.
7: Olá, ouvintes, eu sou o Samuca San e estou ouvindo o programa O Melhor da Semana com Rubens Frank.
8: Rapaz, Rubens Frank, é Edvani, esposa do pastor Carlos, de cidade de Jataí, Goiás, viu?
9: Que a Evelyn de Capão Bonito, também estou sintonizada, ouvindo o melhor da semana. WhatsApp do
10: ouvinte. Eu gostaria de ouvir Já Chega, com Gerson Rufino. Oferecer para o Marcelo Arruda, para o Ivan Vaz e todos os ouvintes que estiverem ouvindo, parabéns pelas programação, Rubem Frank. Aqui é a Zélia, né? Da Vila da Dignidade, Mogi das Cruzes. A paz
6: e obrigado pela audiência. Um abraço para todo mundo aí que participou aqui junto com a gente. Eu estava só ouvindo os nossos ouvintes participando através dos áudios enviados pelo nosso WhatsApp. Tô tocando na sequência Gerson Rufino, mas eu vou deixar aqui o nosso número de zap para você anotar e mandar também a sua participação aqui no nosso programa, tá bom? Anote aí que eu vou passar o zap na sequência. Tem Gerson Rufino, Jesus e eu.
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6: E agora tem Gerson Rufino, Jesus e eu. Daqui a pouco tem o nosso devocional da semana.
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Meus prezados e queridos irmãos em Cristo, a paz do nosso Senhor a todos que me escutam nesse momento. Uma das passagens mais lindas da Bíblia Sagrada é quando Deus fala com Ezequiel. Ezequiel, jovem, 17 anos, cativo na Babilônia, depois de ter passado por todo o sofrimento dessa longa caminhada como prisioneiro, estava vendo exatamente o seu povo ser humilhado, o choro, as lágrimas rolarem no rosto do povo de Israel, e ele estava triste e abatido. Não vislumbrava nenhuma vitória, não tinha nenhuma sensação de poder, pois era ele prisioneiro, cativo da Babilônia. E a palavra diz que ele estava ali às margens do rio Quebar, quando Deus disse para ele: Filho do homem, põe-te em pé e falarei contigo. Ezequiel capítulo 2, versículo 1. Há momentos em que precisamos urgentemente ouvir a voz do nosso Senhor. Ansiamos por escutar o seu conselho. Senhor, olha que problema difícil estou enfrentando. Senhor, qual decisão eu devo tomar? Precisamos de seu abraço. Jesus, fui desamparado por quem eu mais confiava. Eu quero perdoar esta pessoa, mas então, cura meu coração. Queremos que Ele nos dê suas bênçãos, que o Espírito Santo nos prepare para a sua obra, derrame sobre nós o seu avivamento. Enfim, o nosso coração deseja estar com o Senhor por inúmeras razões, para ouvir a sua voz. E algo muito importante, Deus nos diz a cada momento em que estamos tristes, deprimidos, desiludidos, porque o grande erro do ser humano é colocar as suas expectativas em alguém tão fraco como ele. Alguém que é pó como você. Quando você passa a ter os sonhos de sua vida e deposita tudo isso na pessoa que está do seu lado, naquele que é seu amigo, naquele que está caminhando com você na vida, você está depositando suas expectativas numa rocha que não é pura, não é verdadeira, porque é mortal, não é eterna, porque do pó veio e ao pó retornará. Mas quando você fala com Deus, quando você ora e ouve a voz de Deus, é como uma vitamina, uma força que nos move a prosseguir a jornada. A voz do Senhor é poderosa. Salmo 29, 3 diz: A voz do Senhor ouve-se sobre as águas. O Deus da glória troveja. O Senhor está sobre as muitas águas. Aleluias. Ezequiel estava precisando exatamente ouvir a voz do seu Deus. Ouvir a doce voz do Deus vivo. Talvez ele estivesse enfrentando os momentos mais difíceis de toda a sua vida. No capítulo 1 de seu livro, Ezequiel nos conta que estava entre os cativos. Ezequiel, capítulo 1, versículo 1. O povo de Deus fora levado como escravos para servir na Babilônia. Imagine como Ezequiel se sentia longe da sua pátria. Ter saído ali da sua pátria, da sua terra, deixando a sua terra completamente destruída. Já pensou nas pessoas que foram levadas com ele? Quanta tristeza, quanta dor, quanto sofrimento? Com certeza, o profeta viu muitos chorarem. Quem sabe ele não viu seus irmãos ficarem doentes, depressivos? Como Ezequiel necessitava de um consolo naquele momento? Como ele estava triste e desesperançado? No capítulo 2, vemos que o Senhor não desamparou Ezequiel, mas falou com ele: Põe-te em pé, Ezequiel, assim eu falarei com você. Ezequiel precisava deixar de lado as inquietações do seu coração. Era necessário que ele tirasse seus olhos das lamentações, do choro de todo aquele povo, para colocá-los na grandeza do seu Deus. Somente assim Ezequiel poderia ter contato com o Senhor e receber dele um consolo, uma resposta, uma orientação, uma promessa de vitória. Seja forte, meu querido. Avante, minha querida. Se você deixar que pensamentos de derrota reinem em sua mente, você nunca conseguirá se levantar. Deixe de lado agora todo o sentimento de frustração. Olhe para Jesus. Ele venceu para você. Nada te separa do amor de Deus. Está em Romanos 8, 38 e 39, onde a palavra santa diz: Porque estou certo de que nem a morte, nem a vida, nem os anjos, nem os principados, nem coisas presentes, nem futuras, nem potestades, nem a altura, nem a profundidade, nem qualquer outra criatura nos poderá separar do amor de Deus que está em Cristo Jesus, nosso Senhor. Se você contar agora com as suas forças físicas, você nada poderá fazer. Mas o Senhor te diz nesse momento: O meu poder se aperfeiçoa na tua fraqueza, meu filho. 2 Coríntios 12, 9. Não estava tudo acabado na vida de Ezequiel, mas foi ali, durante aquela grande

E a diversidade que o Senhor chamou para ser um profeta. Ezequiel capítulo 2. Você quer ser chamado para a vitória? Então pare de chorar agora. Dobre os seus joelhos, lance diante de Deus tudo o que assola o seu coração. Espera no Senhor. Mas os que esperam no Senhor renovarão suas forças, subirão com asas como águia, correrão e não se cansarão, caminharão e não se fadigarão. Salmo 40, versículo 31. Hoje, em nome de Jesus, seja liberto de toda dor, de toda escravidão espiritual. Ainda que você tenha perdido alguma batalha, através do Senhor Jesus, você é mais do que vencedor. Deita-te também no Senhor, e Ele te concederá o que deseja o teu coração. Entrega o teu caminho ao Senhor, confia nele e tudo Ele fará. Salmo 37, versículos 4 e 5. Espera tão somente no Senhor, confia nele, e Ele mudará a sua história, a sua vida. Se você crê nisso, dá um glória a Deus. Confia que Deus vai estar presente em sua vida, pois Ele é o Deus da vitória. Vamos orar comigo agora, para Deus transformar a sua vida, tirar a tristeza do seu coração e lhe dar a vitória que você tanto precisa e espera. Amado Deus, querido e eterno Pai, nesse instante, Senhor, estamos depositando em Suas mãos, Pai, colocando diante de Ti os nossos problemas, as nossas angústias, as nossas dificuldades, a tristeza que toma conta dos nossos corações. Na certeza de que o Senhor é o Deus da vitória. O Senhor é aquele que diz na sua santa palavra que tudo coopera para o bem daqueles que amam a Deus. Nós te amamos, ó Deus. Nós o reconhecemos como o único e verdadeiro Deus e confessamos Jesus como nosso único e suficiente Salvador. Jesus, a palavra santa diz que o Senhor é o nosso intermediador entre Deus e o homem. Seja o nosso intermediador, clamando por nós, operando em nossas vidas, nos dando a vitória que precisamos, Senhor. Nada poderá nos separar do teu amor. Nós não queremos sair dos teus pés, Senhor. O Senhor é o Deus da vitória, é o nosso Deus, é aquele que tudo faz para nos fazer felizes, e nós te agradecemos por isso. Em nome de Jesus.

0: Maria Marçal Aquieta Minha Alma, fechando mais uma parte aqui do nosso programa. Tá chegando aí mais um intervalo, já eu volto com muito mais. Tem lançamento da semana daqui a pouco. Vamos ter também Dúvida do Cristão. Olha só a dúvida do cristão de hoje. Qual seria a melhor igreja para frequentar? Lembrando que essa dúvida é de uma pessoa que já está sem ir na igreja há algum tempo. Sofreu uma decepção e acha que todas as igrejas são iguais, mas ele quer saber qual a melhor igreja para se frequentar. Ainda existe? Pastor Augusto Nicodemos responde a dúvida daqui a pouco na nossa Dúvida do Cristão.
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2: E o nosso programa seguindo nesse final de semana, agradecendo a você pela audiência em qualquer ponto, em qualquer localidade do Brasil e do mundo, ligado, conectado aqui junto com a gente. Deus te abençoe grandemente. Eu disse que teríamos o lançamento da semana, mas antes, vamos ter hoje a nossa biografia do artista gospel.
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2: Bom, a nossa biografia do artista gospel hoje vai ser um pouquinho diferente. Vamos falar sobre os 35 anos de ministério do cantor Sérgio Lopes. Ele está celebrando aí essa trajetória marcante na música cristã. Conhecido pela autoria de composições tradicionais da vertente congregacional e poética brasileira, como faixa Lamento de Israel, Sérgio Lopes apresentou registros de sua transição profissional, episódios marcantes de suas agendas itinerantes e uma avaliação técnica sobre a evolução dos canais de distribuição das suas músicas nas últimas décadas. Durante uma entrevista, Sérgio Lopes revelou dados biográficos sobre a sua juventude em Campina Grande, Paraíba, pontuando que o planejamento da sua carreira inicial não contemplava o mercado fonográfico. O músico sonhava em atuar na área jurídica, objetivo que concretizou após ingressar na Marinha do Brasil e obter a graduação em Direito, passando a exercer a advocacia. Sérgio Lopes explicou que a posterior mudança de foco e o ingresso definitivo na música cristã foram baseados em convicções de direcionamento teológico. Segundo Sérgio Lopes, o balanço que faz da sua carreira é que hoje ele vive um propósito para isso. Entre os dados históricos de sua trajetória, o intérprete destacou uma visita realizada a uma unidade prisional do país. Na ocasião, centenas de detentos entoaram uma de suas composições enquanto ele se deslocava pelos corredores estruturais, evento que ele apontou como um indicador prático do alcance social e espiritual do seu catálogo. As reflexões de Sérgio Lopes pontuam a resiliência de catálogos tradicionais em meio às rápidas atualizações geracionais da música cristã contemporânea. O artista confirmou que mantém o planejamento de novos projetos executivos para os próximos anos. Vamos então ouvir Sérgio Lopes cantando Sonhos ao vivo.
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2: Como eu disse anteriormente, antes de chamar os comentários do nosso assunto do dia, vamos ao nosso número de zap para você anotar.
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3: WhatsApp do ouvinte.
2: Anotou? E agora vamos à nossa dúvida do cristão. Qual a melhor igreja para frequentar? Comentários do pastor Augustus Nicodemos.
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6: Eu acho melhor responder essa pergunta da seguinte maneira. Como reconhecer uma igreja bíblica, boa, saudável? Nós temos três marcas que identificam uma igreja assim. Primeiro, a pregação da palavra. Segundo, a administração dos sacramentos. Terceiro, o exercício da disciplina. Pregação da palavra. Uma igreja que prega fielmente a palavra de Deus, cujo centro do culto está em torno da exposição da palavra de Deus, essa é uma igreja saudável. Explicação bíblica, pregação expositiva, bom ensino doutrinário, essa é uma igreja boa. Segundo lugar, uma igreja que batiza as pessoas certas e admite a ceia do Senhor apenas aqueles que são discípulos do Senhor Jesus, que entende corretamente o que é que a ceia representa. E por último, o exercício da disciplina. Uma igreja boa é aquela que cuida dos seus membros, aquela que vai atrás dos desviados, dos que caíram em pecado, dos que precisam de restauração, dos que precisam ser disciplinados. Há igrejas onde os membros pecam à vontade e não há nenhuma ação pastoral da sua liderança. Pregação bíblica, administração correta dos sacramentos e o exercício da disciplina são as três marcas de uma boa.
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0: Marcado os pagode gospel, Caminho no Deserto. Tivemos antes aí Midian Lima e Marcelo Marques, Nova Jerusalém. Dois lançamentos aqui mês de julho no nosso programa O Melhor da Semana. Continue aí que daqui a pouco tem o nosso Salmo da Semana, tem também o nosso Desafio Bíblico testando seus conhecimentos.
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6: Estamos na parte 5 do nosso programa de final de semana. Muito obrigado a você ligadinho, conectado junto com a gente aí, ouvindo conteúdos para te abençoar nesse final de semana maravilhosíssimo. Daqui a pouco teremos o nosso desafio bíblico testando seus conhecimentos. Continue ligado.

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0: Olha aí a pergunta do nosso desafio bíblico de hoje. Quem foi convertido no caminho para Damasco? Alternativa A, Barnabé. Alternativa B, Paulo. Alternativa C, Silas. Quem foi convertido no caminho para Damasco? Tempo para a resposta. A alternativa correta é a alternativa B, Paulo. Referência bíblica, Atos 9, de 1 a 9.
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0: Souza, Alfa e de Ômega, fechando o nosso quinto bloco aqui dentro da nossa programação de final de semana. Se prepare aí que eu tô passando o nosso número de WhatsApp para você anotar e enviar aqui a sua participação, seja por áudio, seja mensagem de texto, não importa. Lembrando que apenas no pedido musical livre que não aceitamos mensagem de texto, mas nos demais blocos da programação você pode mandar texto à vontade, que a gente atende com muito prazer. Anote aí o nosso número de zap.
1: WhatsApp do ouvinte. Mande sua mensagem. WhatsApp
2: 13 99723 2655. 13 99723 2655.
1: WhatsApp.
0: Agora que você anotou o nosso número de zap, é a soma da sua participação. E eu tô chamando aí o nosso sexto e último bloco com pedido musical livre. Você mandou o áudio, você vai ser atendido. Você vai ouvir o seu louvor aqui com muito prazer. É na sequência.
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3: Último bloco do nosso programa de final de semana e chegou aquele momento de tocar aquele louvor que você pediu, você que mandou o zap. Lembrando que você que está ouvindo a gente pode enviar o seu zap aqui, tá? Pro nosso programa, que a gente vai tocar com muito prazer o seu louvor

0: É o Rubem Cassiani Peregrino, o nosso primeiro pedido musical livre. Chegando aí o segundo.
1: Gostaria de pedir um hino do Gerson Rufino, Vai Passar.
0: Tocando Gerson Rufino, Vai

0: Louvor de Gerson Rufino vai passar pedido atendido e tá chegando aí o nosso último pedido musical livre. Áudio de zap no ar. WhatsApp do
1: ouvinte. Eu gostaria de ouvir o louvor com Juliane Souza. Lindo momento.

0: Juliane Souza, lindo momento, última da programação desse final de semana. Muito obrigado pela sua audiência. A gente volta, se Deus quiser, na semana que vem. Fiquem todos na paz e no amor do nosso Senhor Jesus Cristo. E até lá.
1: Obrigado pela audiência. O melhor da semana volta semana que vem, nesse mesmo horário, aqui na sua rádio. Até lá.
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7: Olá, tudo bem com você? Tudo certinho? Tudo tranquilo por aí? Tô chegando com o nosso Palavra de Fé, muito bom estar contigo mais uma vez. Prazer enorme, eu sou Luiz Pires e é sempre bom estar por aqui comunicando com você. Um ótimo final de semana para você que tá trabalhando um bom trabalho, para você que tá descansando um bom descanso. Tudo de bom, Deus abençoe hoje sempre. Vamos começando por aqui o nosso Palavra de Fé e eu trago Eli Soares para cantar. Jesus Cristo mudou o meu viver.

0: gente recomeçar. E assim nós vamos fechando por aqui o nosso primeiro bloco. Gente, eu volto já, me espera. Vai embora não, que é bem rapidinho. Segura aí.
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6: Marcos, capítulo 15. Jesus entregue aos soldados. Então, os soldados levaram para dentro do palácio, que é o pretório, e reuniram todo o destacamento. Vestiram-no de púrpura e, tecendo uma coroa de espinhos, lhe a puseram na cabeça e o saudavam dizendo: Salve o rei dos judeus! Davam-lhe na cabeça com um caniço, cuspiam nele e, pondo-se de joelhos, o adoravam. Depois de o terem escarnecido, despiram-lhe a púrpura e vestiram com suas próprias vestes. Então, conduziram Jesus para fora, com o fim de o crucificarem.
7: Então Jesus foi entregue aos soldados. E ali vestiram com uma púrpura e começaram a escarnecer, adorando, dizendo: Salve o rei dos judeus! Jesus passou por tudo isso, porque ele sabia que era preciso. E com isso, Jesus nos ensina que quando temos que passar por algo, nós devemos sempre encarar a realidade. Jesus, ele precisava cumprir aquele propósito de cumprir as Escrituras, de cumprir com tudo aquilo que havia sido determinado, sabe? Então, ele deixa bem claro para todos nós, para mim, para você, para todos nós, que tudo é preciso ser enfrentado, tudo é preciso ser encarado de frente. Muitas vezes a gente perde alguém, a gente passa pela dor do luto, né? Mas Deus, ele nos ajuda sempre a ter um novo recomeço, ele nos ajuda a vencer a dor, o trauma, mas ele não transfere para outra pessoa aquilo que temos que passar. Que aprendamos isso hoje com Jesus.

0: todas as coisas se abalem, ainda que os montes caiam, ainda que tudo se abale, eu permanecerei na palavra do Senhor e voltarei os meus olhos para o Deus da minha vida. Essa é a nossa esperança, Jesus. Nós viemos para dizer que céus e terra passarão, mas os nossos olhos não mudam de foco. Os nossos olhos estão no Deus da nossa vida. Em nome de Jesus. Amém. Glória a Deus.
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1: 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Marcos, capítulo 15. A morte de Jesus. Chegada a hora sexta, houve trevas sobre a terra até a hora nona. A hora nona, clamou Jesus em voz alta: Eloi, Eloi, lama sabactani, que quer dizer: Deus meu, por que me desamparaste? Alguns dos que estavam ali, ouvindo isto, diziam: Vede, chama por Elias. E um deles correu a embeber uma esponja em vinagre, e pondo na ponta de um caniço, deu-lhe de beber, dizendo: Deixai, vejamos se Elias vem tirá-lo. Mas Jesus, dando um grande brado, expirou, e o véu do santuário rasgou-se em duas partes, de alto a baixo. O centurião que estava em frente dele, vendo que assim expirara, disse: Verdadeiramente este homem é filho de Deus. Estavam também ali algumas mulheres, observando de longe, entre elas Maria Madalena, Maria, mãe de Tiago, o menor, e de José e Salomé, as quais, quando Jesus estava na Galiléia, o acompanhavam e serviam. E além destas, muitas outras que haviam subido com ele para Jerusalém.
4: Jesus morre na cruz. Então houve escuridão sobre toda a terra. E quando Jesus expirou, a cortina do templo rasgou de alto a baixo. O centurião que guardava o corpo de Jesus disse: Realmente esse homem era filho de Deus. Então precisou que Jesus morresse na cruz. Precisou que acontecesse todos esses sinais, que Deus enviasse todos esses sinais, para que o centurião ele acreditasse, para que muitos também chegassem à conclusão que se tratava de um filho de Deus. Tanto que ele admitiu: verdadeiramente esse homem era filho de Deus. Então, Jesus, ele passou por tudo isso, sendo obediente, tendo total obediência a Deus e a seu propósito. E isso nos ensina algo valiosíssimo. Devemos, independente de qualquer situação, seguir aquele caminho que Deus propôs para a gente, que Deus colocou para a gente seguir. Deus, ele sempre sabe o melhor. Ele sempre sabe a hora certa de colocar na nossa vida o seu propósito. E devemos estar atentos para não nos desviar do propósito de Deus.

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3: Voltamos com o nosso Palavra de Fé e chegou aquele momento todo especial de cantar, de louvar. Com os louvores do passado, ou melhor, com os louvores que todo mundo canta, né? Louvores do passado é daqui a pouco, né? Nos clássicos da fé. Mas agora, louvores que todo mundo canta e todo mundo gosta. Como sempre, trago pra você uma seleção daquelas, gente, daqueles louvores que você sempre ouve por aí. Que você sempre ouve na rádio, que você sempre ouve na rua, que você sempre ouve na casa do vizinho. Peça por aqui o teu louvor e, é claro, vou tocar pra você com todo o carinho do mundo. Quem chega e canta bonito pra gente é ela, ou melhor, elas, Rayane Vanessa e Joane Raila, direção.
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1: Voltamos com o nosso Palavra de Fé. E aí, como é que você tá? Tá tudo bem? Tudo tranquilo? Tudo certinho por aí? Maravilha! Quero aqui, ó, te agradecer. Olha, muito obrigado, obrigado sempre pelo teu carinho, pela tua audiência e pela tua amizade também. Tudo de bom pra você, Deus abençoe hoje sempre, tá? Tudo de bom. Quero mandar aqui um super abraço pra você que tá aí nas comunidades rurais, pra você que tá na chácara, no sítio, na fazenda. Tudo de bom pra você. Alô, você que tá aí no seu comércio, você que tá ouvindo a gente em qualquer parte desse Brasil. Tudo de bom. Vamos agora com o nosso provérbio, com os ensinamentos que atravessam gerações.
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2: Provérbios 23. Quando você se sentar com o rei para comer, considere cuidadosamente o que está diante de você. Ponha uma faca na sua própria garganta se você tiver um grande apetite. Não deseje suas iguarias, pois são alimentos enganosos. Não se esgote para obter riquezas. Pare e mostre entendimento. Assim que você põe os olhos nelas, elas desaparecem. Pois certamente criam asas como uma águia e saem voando para o céu. Não coma a comida de alguém mesquinho. Não deseje suas iguarias, pois ele é como alguém que fica calculando os gastos. Ele lhe diz, coma e beba, mas não está sendo sincero. Você vomitará o pouco que comeu e terá desperdiçado seus elogios. Não fale aos ouvidos do tolo, pois ele desprezará a sabedoria de suas palavras. Não mude de lugar os antigos marcos divisórios, nem entre no campo dos órfãos, pois o defensor deles é forte. Ele defenderá a causa deles contra você. Aplique seu coração à disciplina e seu ouvido às declarações de conhecimento. Não deixe de disciplinar o menino. Se você bater nele com a vara, ele não morrerá. Você deve bater nele com a vara para salvá-lo da sepultura. Meu filho, se seu coração se tornar sábio, meu coração se alegrará. Meu íntimo sentirá alegria quando seus lábios falarem o que é certo. Que o seu coração não inveje os pecadores, mas que tema a Deus o dia inteiro. Pois então você terá um bom futuro e sua esperança não lhe será tirada. Meu filho, ouça e torne-se sábio e guie seu coração no caminho certo. Não esteja entre os que bebem muito vinho, entre os que se empanturram de carne. Pois o beberrão e o glutão ficarão pobres e a sonolência os vestirá de trapos. Escute seu pai que causou seu nascimento e não despreze sua mãe só porque ela envelheceu. Compre a verdade e nunca a venda. Também a sabedoria, a disciplina e o entendimento. O pai do justo com certeza exultará. Quem é pai de um filho sábio se alegrará por causa dele. Seu pai e sua mãe se alegrarão, e aquela que o deu à luz exultará. Meu filho, dê-me o seu coração e que os seus olhos se agradem dos meus caminhos, pois a prostituta é uma cova funda e a mulher imoral é um poço estreito. Igual a um assaltante, ela fica de emboscada e aumenta o número de homens infiéis. Quem tem ais, quem tem ansiedades, quem tem discussões, quem tem queixas, quem tem ferimentos sem nenhum motivo, quem tem olhos vermelhos, os que passam muito tempo bebendo vinho, os que procuram vinho misturado. Não fique olhando para a cor vermelha do vinho quando ele cintila no copo e desce suavemente, pois no fim ele morde igual uma serpente e libera o veneno igual a uma víbora. Seus olhos verão coisas estranhas e seu coração falará coisas perversas. Você ficará como quem se deita no meio do mar, como quem se deita no topo do mastro de um navio. Você dirá, bateram em mim, mas não senti nada. Deram uma surra em mim, mas não percebi. Quando é que acordarei? Preciso de mais uma bebida. Não inveje os maus, nem deseje a companhia deles.

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